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1: 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No capítulo 33 do livro de Jó, somos informados de que Deus fala ao homem de duas maneiras, mas o homem não as percebe. Diz-se, em um sonho, em uma visão da noite. Quando o sono profundo cai sobre os homens enquanto eles dormem em suas camas, ele abre os olhos dos homens e sela suas instruções. Diga isso a um psiquiatra, e porque ele separa o sonhador de Deus, ele lhe dirá que todos os sonhos vêm do próprio sonhador e não de Deus. Mas eu lhe digo, o nome eterno de Deus é Eu Sou. E se eu perguntasse quem está a sonhar o sonho, o indivíduo não diria Eu Sou? E não somos informados de que esse é o nome de Deus para todo sempre? Você não pode separar o sonhador de Deus, e todos os sonhos procedem dele. Alguns são simples e não precisam de interpretação, enquanto outros são revelados de uma linguagem simbólica e precisam de um intérprete. Como nos conta a história de José, sua verdadeira identidade se revela quando ele olha no rosto de quem sonhou e vê que está perturbado, pois, diz, as interpretações não pertencem a Deus. Conte-me o seu sonho. Então ele interpretou o sonho do copeiro, do padeiro, até do próprio faraó. E todos aconteceram exatamente como ele havia dito. Agora, se apenas Deus pode interpretar um sonho, por que contar a José? Porque ele é uma personificação de Deus. Seu nome foi mudado de José, que significa salvação, para Josué, que significa Jeová é a salvação. Agora, em 1954, acordei de um sonho ao ouvir estas palavras. Você não se move ao acordar mais do que se move na cama durante o sono. É tudo um movimento da mente. A intensidade é determinada pela força do vórtice você cria, o que é como um redemoinho com um centro de perfeita quietude. Você só acredita que está a se mover quando está acordado. Como pensa que se move durante o sono? Bem, eu sou um ser racional e a razão não poderia aceitar essa afirmação, mas eu a anotei e coloquei na minha Bíblia para aguardar mais revelações. Os psiquiatras diriam que essa mensagem veio de mim mesmo. Não vou negar isso, mas sei que veio de uma profundidade de meu próprio ser e que minha mente racional não alcança. Hoje, nossos três astronautas voltaram de uma viagem de 500 milhas. Você e eu viemos esta noite em nossos carros e ao longo de minha vida viajei todo o mundo em navios e aviões. E como Blake, em meus sonhos, eu viajei por uma terra de homens, uma terra de homens e mulheres também. E eu vi e vi coisas terríveis que os errantes da Terra Fria nunca conheceram. Todos nós já viajamos, mas sei o que ouvi e escrevi. Sei que viajei em meus sonhos, mas sei que não saí fisicamente do meu quarto, pois quando acordei pela manhã, ainda estava na cama em que adormeci. Então eu pergunto a você, este estado de vigília não é mais do que um sonho? Existe um sonhador nas profundezas do meu ser que vê esse mundo como um sonho, assim como eu que, tendo ido um pouco mais para baixo no sonho à noite, acordei para descobrir que não saí da minha cama ao amanhecer? Paulo nos diz que nascemos de novo por meio de ressurreição de Jesus Cristo de entre os mortos. Lembro-me daquela noite, pois me senti acordado de um sono muito profundo, sentindo uma vibração que, embora centrada em minha cabeça, parecia vir de fora. Então acordei dentro do sepulcro, o crânio, em que estava enterrado para sair e encontrar todo o simbolismo do mistério cristão que me cerca. Eu vi o bebê envolto em panos e as três testemunhas do acontecimento. Embora invisível, como eu era espírito, as testemunhas falavam de mim como o pai da criança, o sinal de que meu Salvador nasceu, cumprindo a Escritura. Este será um sinal para você. Você encontrará uma criança envolta em panos. deitada em uma manjedoura. Naquela noite, acordei de um nível muito mais profundo do meu ser para encontrar o simbolismo do meu despertar do sonho da vida. Assim como dia após dia, acordo do sonho da noite. Então, será que a revelação que eu vi em 1954 é literalmente verdadeira? A razão o questiona, a razão duvida disso e a razão o rejeita. Portanto, se a visão for verdadeira, então a razão está rejeitando Jesus Cristo, pois Jesus se define como o verdadeiro, dizendo: "Eu sou a verdade." Se a revelação é verdadeira e a razão a rejeita, não é a razão Satanás o duvidando de um? Esta afirmação pode ser provada logicamente. Sua verdade deve ser experimentada. Eu tinha esquecido completamente até que descobri meu bilhete hoje, enquanto procurava na Bíblia o meu intérprete. E lá estava o bilhete que escrevi no dia 28 de novembro de 1954. Você não se move acordando mais do que se move em sua cama no sono. É tudo o movimento da mente. A intensidade é determinada pela força do vórtice que você cria, que é como um redemoinho de um centro de perfeita quietude. Você só acredita que está se movendo quando está acordado, como você pensa que se move durante o sono. A Escritura fala de duas eras: esta era de trevas e decadência, e aquela era de luz e vida eterna. Esta era é de movimento e violência, turbulência e tempestade, pois o sonhador nos homens está profundamente adormecido e não sabe que é Deus. No Salmo 44, entretanto, ele é em estado a despertar. Por que estás dormindo, Senhor? Desperta, não nos rejeites para sempre. Enquanto ocupa seu sonho, Deus tem a sensação de viagem, movimento e violência. Mas quando ele acorda, ele se encontrará no sepulcro, o crânio do homem, onde deliberadamente se deitou para dormir e foi enterrado. Deus se crucificou na cruz do homem e está a sonhar este sonho de vida para que o homem se torne Deus. Agora quero esclarecer alguns pontos. No livro de João, esta declaração é feita. A sua voz você nunca ouviu, a sua forma você nunca viu, nem a sua palavra permanece em você, porque você não acredita naquele que ele enviou. Muitos de vocês aceitaram completamente o fato de que fui enviado. Você acredita em mim quando eu digo que estive na presença do Senhor ressuscitado, que me abraçou e eu me tornei um com. Tendo sido incorporado ao corpo de amor, Deus Todo-Poderoso me enviou para contar minha história. Tendo aceitado minhas palavras, muitos de vocês tiveram uma experiência sexual comigo em visão e interpretaram isso como uma experiência física neste nível. Mas não é, pois este é um mundo de sombras. Sua aceitação trouxe esta união, mas eu, o orador, estou totalmente inconsciente disso. A verdadeira história de Cristo que eu lhe trouxe agora se tornou viva em você. Irá explodir com o tempo e sua experiência com as Escrituras será idêntica à minha. Os homens que aceitaram completamente minhas palavras não terão um ato sexual, mas um abraço, vestindo o corpo do Senhor ressuscitado, que é amor infinito e com quem agora sou um. Você verá meu rosto. Você será solicitado a nomear a maior coisa do mundo e, como se divinamente inspirado, você citará as palavras de Paulo, dizendo: fé, esperança e amor. Estes três, mas o maior destes é o amor. Eu vou te abraçar e você vai se confundir com o único corpo do Senhor ressuscitado, e aquele que está unido com o Senhor se torna um espírito com ele. Todos esses são símbolos, dizendo-lhe que, tendo acreditado naquele que ele enviou, você ouvirá sua voz e verá sua forma, pois sua palavra agora habita em você. É uma ruptura completa com o passado, como nos disse nas primeiras palavras que o Senhor ressuscitado proferiu no livro de Marcos: arrependam-se e creiam no Evangelho. O Evangelho são as boas novas de que o homem não está perdido. Essa escritura não é história secular, mas história divina. que foi tramada e planeada antes de sairmos do Pai e virmos ao mundo para entrar em nossa própria criação e desempenhar todos os papéis. É Deus quem desperta em você. Um homem contendo tudo caiu na adversidade, como nos diz no Salmo 82. Eu digo, vocês são deuses, filhos do Altíssimo, todos vocês. No entanto, vocês morrerão como homens e cairão como um só homem, ó príncipes. Eu citei a versão padrão revisada na configuração original, que é a verdadeira tradução do hebraico. São necessários todos os filhos que caíram para formar Deus o Pai. Então, estamos reunidos um por um naquele mesmo corpo que caiu na humanidade. E da humanidade, Deus se extrai individualmente porque somos todos únicos. Ninguém pode ser duplicado ou perdido, porque Deus está enterrado em todos e Deus está se redimindo. Hoje eu assisti ao emocionante pouso dos astronautas que viajaram para a Lua e voltaram. Então reli o que havia escrito em 1954. Você não se move ao acordar mais do que na cama durante o sono. Agora a razão não poderia aceitar essa afirmação. Eu vi os astronautas voltando. Temos um registro de sua jornada de 500 mil de milhas, mas eles não se moveram. Bem, devo confessar que viajei em meus sonhos como tendo certeza de que você fez. No entanto, sempre acordamos em nossa cama pela manhã, não é? Poderia haver um sonhador muito mais profundo do que aquele que está a sonhar neste aparente estado de vigília. E quando ele acorda do sonho da vida, ele não olharia para isso como você olha para o sonho da vida? Sei que quando acordei por dentro, percebi que estive ali por incontáveis séculos, sonhando com violência, amor, ódio, concupiscência e dor, sonhando que tudo fosse real, exatamente como em qualquer sonho. Acordei para descobrir que havia estado naquele crânio por séculos, sonhando que era um homem caminhando pela terra, morrendo, sendo restaurado à vida para morrer novamente. Continue a fazer isso até que aquele momento em que acordei no Gólgota, a sepultura onde fui sepultado no início dos tempos, esse é meu calvário. Parece que estou a mudar para cá. Eu me levanto e faço a barba de manhã, tomo banho, como me esforço para ganhar um dólar para pagar o aluguer e faço todo tipo de coisa. No entanto, é tudo um sonho como um propósito. Deus se limitou ao limite da contratação e opacidade chamado homem e começou a sonhar com a existência deste mundo. Agora acreditando ser você, você pode sonhar sonhos nobres ou ignóbeis. Exorto-o a ter sonhos nobres, porque quando você sabe que é o sonhador, pode realizar todos os seus sonhos. Um sonho é um estado muito fluido. Sabendo o que você quer sonhar, traga seu círculo íntimo de amigos antes de sua mente e permita que eles vejam você como você quer ser visto. Quando você estiver convencido de que isso agora é um fato, relaxe no período de gestão da visão. Existe um intervalo de tempo entre a gravidez e o nascimento. Tendo visto as expressões de seus rostos e ouvido o som de suas vozes, quebre o encanto e espere que essa fecundação aconteça no mundo dos sonhos, enquanto você vive no mundo de César, aguardando sua chegada. Eu disse a você que a história de Jesus Cristo se desdobrou dentro de mim. O que compartilhei com você esta noite não está registrado nas Escrituras. Mas no último versículo do capítulo 21 de João, ele faz uma declaração. Muitas outras coisas que Jesus fez que não estão registradas aqui. Se cada uma delas fosse escrita, o próprio mundo não poderia conter os livros. Não houve necessidade de registrar as palavras que me foram reveladas. Então, ele se encaixa com o último versículo do epílogo de João. Pois João termina no versículo 20 e o 21 é o epílogo. Todas essas coisas aconteceram e muito mais, mas somente estas foram registradas para que você possa acreditar. Obrigado por compartilhar suas visões comigo. pois elas estão me mostrando que você aceitou completamente a história como eu a contei. Eu compartilhei com você a verdadeira história de Jesus Cristo. Ao longo dos séculos, cracas se acumularam ao redor do navio. Os homens, no interesse de suas próprias doutrinas, acrescentam coisas às Escrituras, apesar da advertência para não acrescentar ou tirar das palavras das profecias da Bíblia. Os homens têm acrescentado para apoiar suas próprias tradições e convicções. Quando o texto original foi escrito, aquele que teve a visão simplesmente o registrou. Ele não entendeu, mas escreveu, como eu, sabendo que uma revelação maior viria. Não consegui entender o que ouvi em 1954, mas em 1959 eu sabia a sua verdade, pois acordei de um sonho profundo e descobri que não estava na minha cama, mas sim no meu crânio e completamente sozinho. Saí do meu crânio para encontrar o bebê envolto em panos e as testemunhas do meu evento. Vendo o bebê, eles testemunharam um sinal do meu nascimento espiritual, mas não puderam me ver como nascido do Espírito. Eu sou Espírito, enquanto eles, ainda não nascidos do Espírito, são carne. Eu não tive um bebezinho. A criança é apenas um sinal de que Deus nasceu. Tendo gerado a si mesmo, ele produz aquilo que enterrou na humanidade. Pois Deus está se redimindo, pois só há Deus no universo. A Bíblia não tem nada a ver com a moral que os púlpitos ensinam. Não faz nenhuma tentativa de mudar o mundo, pois é uma escola. Você não transforma uma sala de aula em uma casa. Esta é uma escola de escuridão educada, onde viajamos em direção à luz. A Escritura não tenta mudar as coisas, antes exorta todos a dar a César as coisas que são de César. Tentar fazer deste mundo um lugarzinho agradável e doce no qual todos sejam felizes e tenham o suficiente para comer e beber é bom, mas isso não tem nada a ver com o mistério de Cristo. Se não houvesse luta, nenhum esforço seria feito para despertar do sonho da vida. Em vez disso, o adormecido cairia no sono mais profundo. Então deixe-os marchar, dizendo ao mundo como se tornar bons e gentis. É tudo absurdo, pois enquanto o homem usar a vestimenta do animal, ele deve expressá-la, tirando de si o coração e a mente do amor. Deus tomou sobre si o corpo, o coração e a mente do animal, como nos disse no capítulo 4 de Daniel. Este é um mundo animal, mas enquanto neste mundo de violência, Jesus Cristo acorda para descobrir que era apenas um sonho. Se não fosse Jesus Cristo em você, você não conseguiria respirar, pois o seu próprio sopro é a vida dele. Chegará o dia em que você acordará para saber que isso é verdade. Para Davi, a soma total de todas as experiências que você teve em seu sonho de ser homem estará diante de você e o chamará de pai. Então você cumprirá o Salmo 89 sabendo: achei Davi, ele chamou a mim. Tu és meu pai e a rocha da minha salvação. Tendo desempenhado todos os papéis do homem, a humanidade fundida em uma única juventude revela sua divindade. Como pai, você saberá que seu filho sempre fez a sua vontade. Pois tudo terás encontrado em Davi, o filho de José. Eu sou aquele que fez toda a tua vontade. Você, o pai, sonhou e você, o filho, tocou todas as partes e quando a peça acaba, você acorda para sair do Gólgota, para nascer do alto. Pedro nos diz: nós nascemos de novo pela ressurreição de Jesus Cristo de entre os mortos. Enquanto o mundo o adora como alguém que vem de fora, você o encontrará surgindo de dentro, não como outro, mas como seu próprio ser, o sonhador da vida. O grande poeta Shelley viu isso claramente quando disse: ele despertou do sonho da vida. Somos nós que, perdidos em visões tempestuosas, mantemos com fantasmas uma contenda inútil. É isso que o mundo está fazendo. lutando contra fantasmas autocriados. O mundo é empurrado para você e você está em conflito consigo mesmo até o dia em que um vento sobrenatural o domina e você desperta em seu crânio com um desejo intenso de sair. Como seu conhecimento inato, você empurrará a base de seu crânio e algo se moverá. Então você sairá assim como uma criança sai do ventre de uma mulher. Mas desta vez, você está a nascer, mas não de baixo, mas de cima, do crânio do seu ser. A palavra Anotin é traduzido como de cima. Quando Pilatos disse, você sabe que tenho o poder de crucificá-lo ou o poder de libertá-lo, o Senhor ressuscitado respondeu, você não tem poder sobre mim, a menos que seja dado de cima. Aqui está a mesma palavra Anotin. O poder de matar ou tornar vivo vem de dentro. Tudo está ocorrendo de dentro. Tendo caído em um sono profundo, você é o Senhor Jesus Cristo sonhando o sonho da vida. E porque só existe um ser, todos vão despertar como Jesus. Pois tudo o mais vai despertar e deixar apenas Jesus. E ninguém pode dizer que Jesus é o Senhor excepto pelo Vento Santo. Quando aquele vento o possui, você desperta dentro de si mesmo. Só então você saberá que é o Senhor Jesus Cristo. Agora, vamos para o silêncio.

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0: 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Um enigma. Esta noite chamarei isso de um enigma, pois toda mente criativa se levanta para o desafio de um enigma. Ora, um enigma é definido no dicionário como um objeto ou pessoa imperial, algo que é difícil de entender. É também uma peneira para separar o joio do trigo ou uma questão intrigante. Agora eu pergunto a você, e quem é o maior dos grandes da Terra e que nunca nasceu mortal ou viveu? Como você e eu entendemos o termo neste mundo secular? Eu poderia usar o plural e dizer eles que nunca nasceram mortais, mas esta noite vou me limitar ao maior dos grandes da Terra. Aquele que é adorado por todos, para mim, ele é Jesus Cristo. Acho que você vai concordar comigo quando digo que não escolheu o ambiente em que se encontrou ao nascer, mas você se ajustou rapidamente e tudo o que encontrou aqui nesta seção de espaço, tempo, os hábitos, as salas de aula, a religião e a doutrina. Isso é verdade para todos no mundo. Se fossem honestos consigo mesmos, todos admitiriam que não escolheram seu ambiente, mas simplesmente lá se encontraram. Deus, o Pai, colocou você nesta era particular, pois é a mais adequada para o trabalho que Ele está a fazer em você. Ele o fez de boa vontade, preparado para aceitar todas as consequências desse mundo confuso de seres com todos os seus emaranhados e enigmas. Ele fez isso em Jesus Cristo em você, pois Cristo é o poder de Deus e sua sabedoria enterrados em todos nós. Agora, voltemos às Escrituras. Lemos no 6º capítulo de Isaías que o Senhor Deus cegou seus olhos e endureceu seus corações para que não se convertessem e fossem salvos. Então, quando alguém acorda por causa da longa jornada que fez e as Escrituras se cumprem nele e ele as conta, poucos aceitarão sua mensagem e acreditarão nele. A maioria irá rejeitá-lo, pois verão apenas sua forma mortal no mundo dos homens. Eles conhecerão seu pai e sua mãe, sua irmã e seus irmãos. Mas quando ele lhes conta exatamente como tudo se desenrola e eles não conseguem acreditar, sua história é completamente desconsiderada. Mas aqueles que ouvem e creem experimentarão as Escrituras. Eles também contarão suas experiências, mas ainda assim será negado pela massa, porque ele cegou seus olhos e endureceu seus corações para que eles não vissem com seus olhos e percebessem com seus corações se voltassem e fossem salvos. Agora, você não acredita que eu estou no Pai e o Pai em mim? Que as palavras que eu falo não são minhas palavras, mas as palavras daquele que me enviou? Acredite que estou no Pai e o Pai em mim. Pois, em verdade, vos digo que vós também fareis a obra que fiz, e obras ainda maiores do que estas. Se não acreditais em mim, acredite por causa das próprias obras. Deus, o Pai, não está do lado de fora. Eu estou no Pai e o Pai está em mim. Se você virar, você o verá, e tornando-se o que você vê, desaparecerá de vista. Tudo o que você vê agora, que parece tão real diante de seu rosto, é apenas uma sombra tornada real pelo mundo. Isso eu sei por experiência própria. Há um rapaz na cidade de Nova York que leva meu nome. Ele agora tem cerca de 15 anos. Antes de nascer, ele estava diante de mim em visão e eu senti que era seu pai. Parecendo ter cerca de 4 anos, ele me disse que seu nome era Neville Mark. Quando perguntei a ele quando viria, ele disse dia 10 de novembro. Agora era setembro. Na manhã seguinte disse a minha esposa que um menino viria até nós no dia 10 de novembro. Bem, ela admitiu que acreditava em milagres e em mim, mas sabia que não estava grávida. Independentemente disso, eu disse a ela que ele viria de qualquer maneira. Uma amiga minha que esperava seu filho em dezembro queria uma menina, pois ela já tinha um menino. Eu disse a ela, se o seu filho nascer no dia 10 de novembro e for um menino, o nome dele é Neville Mark. Ela concordou, embora tivesse certeza de que a criança nasceria em dezembro. Mas quando o dia 10 de novembro chegou, Neville Mark nasceu. Há cerca de 5 anos, enquanto os visitantes da cidade de Nova York, o rapaz entrou, se aproximou de mim e disse, sabe Neville, sinto que se pudesse me virar, veria quem realmente sou. Eu sei, estou a usar uma máscara e mal posso esperar para morrer. Porque então vou me virar e ver minha verdadeira identidade. Sua mãe era uma menina muito pobre que se casou com a riqueza e qualquer coisa relativa à morte a assustava. A ideia de perder seus diamantes, sua casa e todos os seus bens a assustava de morte. Então ela ficou chateada quando a criança falou sobre a morte. Sem dúvida, tendo crescido nesse ínterim, a atenção do menino foi desviada. Mas foi isso que ele me disse há 5 anos. Agora deixa-me contar minha própria experiência. Enquanto estava deitado na cama do meu lado esquerdo, senti uma força vinda de mim, da minha cabeça, mas perto dela, entrar nela. A força era tão poderosa que eu queria me virar e ver quem a estava aplicando. Senti como se alguma pessoa, não uma força impessoal, mas alguém estivesse a fazer isso. Embora meu corpo estivesse tão vivo como está agora, a força na base do meu crânio era tão intensa que eu não conseguia me virar. Se eu não tivesse me virado naquele dia, teria visto o ser que sou e teria desaparecido instantaneamente deste mundo. Então, ele cegou seus olhos e endureceu seus corações para que não visse com os seus olhos e percebesse com os seus corações e se convertessem e fossem salvos. Essas mesmas palavras são usadas no sentido grego para o filho pródigo que recobrou o juízo e mudou. Lembrando-se do pai, voltou-se e foi para casa receber a grande túnica, o anel, o bezerro cevado e os sapatos para seus pés. Você e eu fomos cegos propositalmente pelo pai em nós. Nossos corações foram endurecidos pelo pai em nós. Portanto, as palavras são verdadeiras e quando chegar ao fim, dirá: Pai, perdoa-lhes porque não sabem o que fazem. Deus, o Pai, usa os tiranos do mundo para fins além dos seus. Cada pessoa no mundo é apenas uma máscara que Deus, Pai, usa enquanto desempenha esse papel. O homem vê e julga a máscara, mas o ocupante, ele não vê, pois seus olhos foram cegados e seu coração endurecido. Deus está a desempenhar cada parte com base no ambiente em que foi colocado. Não por sua própria escolha, pois fomos submetidos à futilidade. Não por vontade própria, mas pela vontade daquele que nos sujeita na esperança. E não podemos voltar até que seu objetivo predeterminado seja alcançado. É quando chegamos ao final da jornada e passamos pela série de eventos que chamamos de história de Jesus Cristo, momento em que Cristo se forma em você. Cristo não é e nunca foi uma pessoa mortal. Aqueles que acreditam que ele nasceu do ventre de uma mulher não têm ouvidos para ouvir e entender quando lhes é dito quem Cristo realmente é.

vestido como estamos com essas vestes mortais, tornamos seu drama vivo, pois é o Pai sozinho que está a desempenhar todas as partes, desejando tomar para si todas as consequências dessa experiência horrível em Cristo. Deus Pai pensa que Cristo é outro além daquele que o enviou. Mas quem me vê, vê aquele que me enviou. Eis que somos um. O todo em mim me enviou para me vestir com esta vestimenta de carne. Você vê, ele me colocou na pequena ilha de Barbados em 1905, com muitos irmãos e em um ambiente limitado e sem formação social, intelectual ou financeira. Então, como fui peneirado antes de 1905? A peneira era o enigma, separar os grãos de trigo. Não pude suportar o ambiente em que fui introduzido e senti inquietação de um menino para continuar a minha busca. Meu único castigo corporal notável neste mundo foi pela Bíblia. Em resposta à pergunta do meu mestre escola, eu disse: pegue sua cama e ande. Quando ele me pediu minha Bíblia, eu não pude mostrar. Ele teve a permissão para me bater. Fui espancado nas nádegas aos pés por causa da Bíblia. Mas toda a minha vida tendo estado inquieto pela palavra de Deus, cruzei todo o oceano em minha busca e entrei no teatro, tudo em preparação para estar diante de vocês e contar minhas experiências. Sei, por exemplo, que se um homem pudesse se virar, seus olhos não seriam mais cegos ou seu coração endurecido, pois ele veria que ele, o próprio ser que o enviou ao mundo, são um. Você e seu Pai são um. Você viria o Filho unigênito de Deus como um ser radiante, o único Deus, e se viria como realmente é. Agora somos ensinados que todos os que são batizados em Cristo se revestiram de Cristo e todos são um em Jesus Cristo. Isso é verdade, pois quando você o encontra, você é batizado. Aquele que é o amor infinito enviou você para este mundo de horror, onde você mata e é assassinado, estupra e é estuprado, mutila e é mutilado. E quando você tiver experimentado tudo, você se transformará e tudo está perdoado. Então você retornará ao seu lar eterno, mais brilhante, porque criou aquele que vestia. Você deve ser perfeito como seu Pai no céu é perfeito. No momento em que você se transforma, você é perfeito, pois você é o Pai. Vestido com seu corpo de perfeição, os cegos veem, os surdos ouvem, os mudos gritam de alegria, pois tudo o que você vê se torna perfeito. Eu sei, pois é o fim da minha jornada. Portanto, eu digo a você, tenha bom ânimo. Não importa o que você tenha passado, o que você ainda possa ter que passar ou o que você está a passar agora. Um dia você será batizado em Jesus Cristo. Você se virará e vendo-o, você será incorporado por seu ser. Ser batizado é estar completamente coberto de fluido. Não significa água, porque o Messias é Cristo e o Messias é a placenta, aquele que é ungido com óleo. Existe um fluido vivo, água viva, que você atravessa para se fundir, assim como uma gota de água se funde com o oceano. No entanto, sua identidade ou individualidade nunca é perdida. Todos são um e todos seremos batizados nesse um. Todos se revestirão do Senhor, o que significa simplesmente viver como mover-se para a vestimenta e fluir com ela. As últimas palavras de Cristo no livro de Lucas são: fica na cidade até que sejas impregnado do poder do alto. O poder é Cristo, sabedoria é Cristo e imbuir é vestir. Em outras palavras, espere até que eu tenha vestido você comigo mesmo. E naquele dia você dirá literalmente: eu estou em Cristo e Cristo está em mim. Acredite em mim quando digo que estou no Pai e o Pai está em mim. Se você não pode acreditar nisso, então acredite pelas próprias obras. Pois, em verdade vos digo, as obras que eu faço, vocês as farão. E maiores do que estas, vocês as farão, porque vou para o Pai, saí do Pai e vim ao mundo.

de novo estou deixando o mundo, voltando para o Pai. Todo o drama das Escrituras se desenrola em nós e não tem nada a ver com nenhum ser que nasceu mortal. Cristo é você, que é a sua esperança de glória. Nasce de dentro e não anda pela terra, como você que nasceu do ventre de uma mulher. Então, quem é o Cristo? Este, o enigma dos enigmas, é questionado em todas as Escrituras. No livro de Provérbios é feita a pergunta: quem estabeleceu todos os confins da terra? Qual é o seu nome e qual o nome de seu filho? Certamente você sabe. Quem estabeleceu os confins da terra? O Pai dos pais, de amor infinito, cujo filho é Davi. É Ele quem estabeleceu todos os confins da terra e os sustenta de dentro de você. Você é o servo sofredor dEle, que é Ele mesmo. O capítulo 53 de Isaías, chamado O Último dos Servos Sofredores de Deus, começa: quem acreditou em nossa pregação? E a quem foi revelado o braço do Senhor? Meu braço foi revelado, foi totalmente revelado perante aqueles que estão a ser preparados para contar a história. Então conto o que aconteceu comigo. Mas quem vai acreditar? Este poder que deve ser revelado em você não é uma demonstração mundana, mas para o desdobramento de sua divindade. Depois que seu braço foi revelado, quando você deixa este mundo, você é um à destra do Pai, pois você é Davi, sua destra. Deus Pai se desdobra em você, pois não há nada além de Deus. Não Deus e você, apenas Deus. Você vai descobrir a diversidade na unidade, bem como a unidade na diversidade. Para, ouça, ó Israel, o Senhor nosso Deus é o único Senhor. Aqui está a unidade composta, uma feita de outras. Diversidade da unidade, assim como unidade. Eu sou na morte diversidade. Eu moro neles e eles moram em mim e nós somos um. Assim como estou no Pai, o Pai está em mim. Eu sou plural e você plural, está em mim singular. Aqui está a diversidade na unidade. Eu olho para mim mesmo e vejo meu mundo sendo expulso. Agora posso ver a diversidade na unidade. Como tudo dentro de mim, tudo o que vejo, embora apareça do lado de fora, está dentro de mim, é minha própria maravilhosa imaginação humana, da qual este mundo da mortalidade é apenas uma sombra. Posso dizer-lhe, está determinado o que os últimos farão e como o farão. Tendo-se separado, todos estão se movendo em direção ao evento final. Não estou a dizer isso para bajular vocês que acompanham as minhas reuniões, porque vindo ou não, isso não faz diferença no meu estilo de vida. Não estou mais interessado nas coisas deste mundo ou em brilhar entre as sombras, pois sei que o maior dos grandes nunca andou na terra e nunca nasceu mortal. Não tenho nenhum desejo de estabelecer algo aqui para as sombras para dizer o quão maravilhoso eu sou. Não, todos nós estamos a caminhar para o fim inevitável, para virar o filho pródigo e ser abençoado pelo Pai, tornando-se assim o Pai. E nesse dia, você pode perdoar a todos, sabendo que eles não sabem o que fazem. Acredite em mim, cada palavra da Escritura é verdadeira, pois eu já experimentei isso, mas não é história secular, é história da salvação. Eu ouvi Ben Gurion outro dia no Meet the Press. Ele é um velho de 80 anos, que ainda vê o mundo como um livro de história e não tem a menor ideia sobre as Escrituras. Oh, ele pode citá-lo de capa a capa, mas não está sozinho. A empregada da minha irmã pode citar a Bíblia do início ao fim, mas ela não sabe nada sobre a vida. Ben Gurion cita a Bíblia lindamente, mas ele não tem o menor conceito de quem o Abraão realmente é, ou Isaac, ou Moisés, ou Jacó, ou qualquer um desses que nunca nasceram mortais. Eles são estados espirituais eternos pelos quais todos os homens passam, começando pelo estado de Abraão, o amigo, o companheiro do Pai, e que está sepultado com ele, sussurra em seu ouvido e conta a história da redenção.
Ele diz que você está escravo enquanto usar a vestimenta da morte. Então, ele o levará a ter muito, muito mais do que você tinha antes de entrar. Pois o poder de Deus e sua sabedoria serão aumentados em razão desse desafio que Deus coloca sobre si mesmo. Então, no final, você se virará e se verá como um maior infinito, se fundirá e se tornará em como o Pai Eterno. Todos se voltarão para o Pai e entrarão nesta maravilhosa unidade de Cristo. Portanto, aqui está a diversidade e ainda assim há unidade na diversidade. Assim como há diversidade na unidade. Você pensa no que eu disse esta noite? É um enigma. E os enigmas são difíceis de entender. Não há enigma maior do que este. O enigma dos enigmas, que é Cristo. Eu te conto uma história incrível. A história de alguém cujo nascimento influenciará a todos. Quem fala a única verdade. É quem nasceu, mas não nasceu mortal. Eu lhe falo de alguém que morre, mas ressuscitou dos mortos. Esta incrível história se resume em uma pessoa chamada Cristo. Ele não nasceu mortal. Ele nunca andou na terra, excepto dentro de você. Mas levantando-se de dentro, você experimenta tudo o que foi dito sobre Jesus nas Escrituras, decifrando assim o enigma de Cristo. O Velho Testamento é o enigma. E quando Cristo desperta dentro de você, Ele decifra o enigma. Então, quando você contar sobre este enigma sem enigma, aqueles que ouvirem irão julgá-los pelos padrões humanos sem saber que a visão ocorreu antes de você vir ao mundo. Fui peneirado há muito tempo. Agora sei que vim a este mundo para ser movido em Cristo. Não estava satisfeito com o ambiente em que fui colocado no meu nascimento mortal e fiquei inquieto, sabendo que estava destinado a crescer em algo diferente. Então comecei minha busca para desvendar completamente o Cristo em mim. E agora estou a contar a história. Eu conto o melhor que posso, mas sei que apenas alguns ouvirão com fé. A massa vai rejeitá-lo. Haverá quem ouvirá e acreditará, mas terá medo de reações da sociedade e, portanto, ficará em silêncio. Isso é dito no 12º capítulo de João, onde é dito que muitos ouvirão e crerão, mas por medo dos fariseus não o confessarão para não serem expulsos da sinagoga. A sinagoga do mundo antigo ainda está conosco hoje, em todas as denominações de igrejas onde qualquer coisa que discorde de seu conceito tradicional de secular é excomungado. Hoje, o atual Papa está a pedir para que Lutero seja trazido de volta ao redil. Ele foi excomungado 100 anos atrás e agora eles querem trazê-lo de volta. Você já ouviu tal absurdo? Não é Alice do País das Maravilhas? Como você pode perdoar um homem que morreu há 100 anos? Eu lhe digo, perdoa-os, porque eles não sabem o que fazem. E isso vale para o Papa, até aquele que engraxa os seus sapatos e pensa que é abençoado porque tem permissão para fazer isso. Deixe Cristo despertar em você e um dia você se virá e encontrará alegria em seu retorno. Fui enviado à presença de Cristo ressuscitado. Eu não me virei. Se eu tivesse me virado, não estaria aqui. Fui enviado à sua presença para responder à pergunta que me foi feita, para depois ser incorporado ao seu corpo, a fim de completar a viagem. A qualquer momento entre agora e minha partida deste mundo, posso me virar e, quando o fizer, você lerá o obituário de Neville. Minha jornada está chegando ao fim. Eu lutei o bom voo. Eu terminei a corrida. Isso eu sei por experiência própria. Esta noite espero ter sido capaz de decifrar o enigma, pois o maior enigma do mundo está em Jesus Cristo, aquele que é a sua maravilhosa imaginação humana. Agora vamos para o silêncio.

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2: Acerta os ponteiros do seu relógio.
3: 6 horas.
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1: É isso aí, começa agora o Show da Manhã nesta manhã de segunda-feira, dia 28 de setembro de 2026. Cara, vem de muito, muito bom dia a todos que estão aqui ligados. Já sabem, podem apontar aí, meu nome é Nelson e vamos estar juntos até às 10 da manhã aqui no Show da Manhã da Rádio 99 FM. Essa rádio que vai para o ar já faz 23 anos já. 23 anos que esta rádio está no ar a transmitir aqui da capital provincial para todas as cidades, praticamente em Maputo em 99.3 MHz, para a cidade de Xaxai em 95.0, para a cidade de Inhambane em 96.0 MHz, cidade de Beira 89.3 MHz, para a cidade de Tete em 95.0, para a cidade de Nampula em 97.3 MHz e cidade de Pemba em 99.5. A todos que estão aqui ligados, já sabem, vamos estar juntos aqui. Agora, mais daqui a bocado, soltamos a consciência, vamos continuar a ver aquilo, as chaves mestras, as chaves mágicas, como você vai conseguir ter constante na sua vida riqueza, abundância, felicidade, tudo, tudo, tudo. Temos que ter algumas chaves para isso. Também vamos ver. E um dos problemas que a gente faz para não ter felicidade é a doença, né? Vocês sabem disso, né? Então, quando você está doente, quem é que você confia? Deus, curandeiro, médico, quem é que você confia? Okay? É uma das perguntas que a gente traz aqui para resolver os seus assuntos aqui. Vamos explorar essa viagem. 9h20, já sabem, vamos falar sobre o seu DNA. Se você não souber como é que funciona o seu DNA, se você não souber que você tem uma moleca presente em todas as células, que guarda toda a sua informação genética necessária para o seu desenvolvimento, o funcionamento e a reprodução, você e ela atua como um manual de instruções biológicas herdadas dos seus pais para os seus filhos. Se você não entender isso, você vai chamar de que eu estou a sofrer um processo de Deus não gosta de mim. Você não sabe que essa estrutura do DNA, ela tem uma base química. É um código formado por 4 letras, adenina, timina, e citocina e guanina. Se você não entender essas quatro letras, você A, T, C, G. Se você não entender isso, a se liga a T e C se liga com G. Se você não entender esse emparelhamento, você vai ter problemas sérios, ok? Você não vai entender, afinal, o que significa o DNA na sua vida. 9h40, já sabe, vamos explorar ali segredos da mente milionária, vamos fechar esse assunto sobre, afinal de contas, este assunto aqui de você entender o processo da mente milionária, onde você tem que trabalhar na sua vida para você conseguir ter uma liberdade financeira. E você ter a liberdade financeira, você precisa de entender o rendimento passivo.
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1: Previsão do tempo para segunda-feira, dia 28 de setembro de 2026, Maputo, máxima 20, mínima 17. Estava calor ontem, hoje está frio já. Saí com um casaco de chuva até. Xaxai, máxima 23, mínima 18, com o céu nublado. Cidade da Machix, máxima 23, mínima 20, com o céu limpo. Inhambane, máxima 23, mínima 20, com o céu praticamente limpo. Beira, máxima 28, mínima 22, com o céu limpo. Cidade de Chimoio, máxima 27, mínima 18, com o céu limpo. Climane, máxima 30, mínima 24, com o céu limpo. Teto, máxima 37, mínima 26, com o céu limpo. Nampula, máxima 34, mínima 21, com o céu praticamente limpo. Xinga, máxima 28, mínima 18, com o céu limpo. Pemba, máxima 30, mínima 24, com o céu praticamente limpo. Já sabem, né? Esta aqui é a sua informação sobre o tempo, ok? Eu vou começar o programa assim, ok? Vou começar com amor o programa assim. Vamos começar com o programa com amor. O amor. Vamos começar o programa com amor, ok? Sabe porquê? Se vocês não começarem, a gente não começar o programa com amor, nós vamos ter problemas, né? E não é para doer, né? Não é não, não é? 20 Fingers, vamos começar assim. Amor não é para doer. Essa música é para Anitta Maura. Anitta, um beijo para ti, Anitta Maura. Bom dia.

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2: 6:20.
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2: Muito bom dia a todos que estão aqui ligados ao programa nesta manhã de segunda-feira. Hoje é dia 28 de setembro, né? Estamos na reta final aqui. Reta final não, no início, reta final do mês, sim. E início desta semana, esta semana que é também vamos curtir de, na próxima semana, um fim de semana longo, ok? Dois fins de semana longos, um a seguir ao outro, ok? Mas pronto, já todos que estão aqui ligados ao programa, muito bom dia. Já sabem, vamos aqui soltar a consciência, vamos trazer aqui para vocês, como é que eu vou dizer? O livro do Dr. Joseph Murphy, As Chaves Mágicas, né? E nesse livro nós estamos aqui a falar sobre os segredos da felicidade e do sucesso. E num dos capítulos, que é o quarto capítulo, nós estamos a falar sobre desenvolver aquela consciência curativa, né? Vamos lá desenvolver aquela consciência curativa, onde você se cura de tudo, né? Se cura de doenças, cura de tudo. E para isso nós trazemos aqui esta viagem juntos, que vamos fazer aqui juntos, para a gente desenvolver essa consciência curativa, ok? Caro ouvinte, vamos lá aqui dar continuidade aqui a este livro, ok? Eu trouxe a história daquele cirurgião que ele tinha úlcera na mão. Trouxe a história daquela senhora que ficou cega porque não queria acreditar naquilo que estava a fazer, que a filha, a irmã, foi parar ao hospital dos malucos, manicômio. E falei daquele sapateiro também, não queria ver a vida. Ele não estava com uma doença, não queria ver. Tinha uma hemorragia na retina. Esse sapateiro estava a cegar, que atribuía a cegueira ao trabalho que fazia. Mas não era isso que estava a acontecer. Ele tinha um problema nos seus vasos sanguíneos dos olhos. Ele estava com um problema de origem emocional, como se ele não queria ver a vida, ok? Mas vamos continuar aqui a falar sobre isso, sobre o cirurgião que se condena por estar a condenar e ficar com a úlcera na mão, ok? Mas vamos lá continuar aqui a viajar neste capítulo aqui. O Murphy disse a esse cirurgião o seguinte, que a sua explicação para a cura foi a seguinte. Esse cirurgião disse assim: estás-te a condenar, enquanto o fizeres não poderás sarar essa ferida que tu tens, ok? Imagina só um cirurgião que estava a se condenar de uma operação que ele correu-lhe mal, né? E estava a ficar com uma úlcera na mão, só para vocês verem o poder. E ele não podia agarrar-se a essa cegueira e contar com a cura. Não podes agarrar-te à autocondenação e à autocrítica que impedem a cura e ao mesmo tempo no que lava a louça com... eu quero falar sobre isso aqui, caro ouvinte. Você se autocondena, se autocritica e para isso o que é que acontece? Você se autocritica, se autocondena, isso faz parte do seu problema e você não consegue curar disso. Você vive se autocondenando, né? Você se vive autocondenando na vida, ok? Como este cirurgião. Mas eu vou continuar aqui a trazer a história para vocês, ok? Todavia, ele dizia o que o Murphy dizia assim. Durante 2 anos, o cirurgião tinha andado com úlceras na mão por causa da autocondenação, da autocrítica e da culpa. Com o sentimento de culpa vem a ideia de que deve ser castigado. Com essa ideia vem o medo, claro. Tudo isso são falsas crenças. Não há ser nenhum no céu a castigar. É um homem que se castiga a si mesmo. Deus não pode castigar ninguém. O absoluto não pode castigar. Todo o juízo é feito ao sol. O sol é a mente. pois seja feito conforme os pensamentos e sentimentos. Vocês sabiam que a doutora Flanders Dunbar, ela diz que a pele, mais do que qualquer outra parte do corpo, mostra a relação do pensamento e sentimento do homem, das suas emoções com a saúde. Ela revela a grande verdade de que a pele é o lugar onde o mundo interior comunica com o mundo exterior e que as afeições da pele geralmente se devem à hostilidade de emoções reprimidas, raiva, autocondenação, autocrítica ou processo emocional contra algo na nossa vida interior. São coisas interessantes de perceber e a Bíblia já sabia há milhares de anos. Os homens que escreveram a Bíblia disseram: porque como imaginou a sua alma, assim é. A alma é o subconsciente e a sede das emoções, a sede dos sentimentos. O homem crê que a sua doença é incurável, diz que a mãe teve um cancro, que o pai morreu de cancro, etc. Quando dizem que é um disparate, que o cancro é um produto do pensamento destrutivo, consciente e o subconsciente. Se mudar o pensamento, mudará o corpo. Há uns anos foi publicado no Jornal de Nova York, caro ouvinte, que um conhecido sacerdote episcopaliano, né, tinha cancro. O cirurgião falou-lhe das metástases, né? Os membros da sua congregação começaram a rezar e a pedir por ele. Passado algum tempo, ele falou com o cirurgião, pois sofria de dores lacinantes e fez terapia por raio-x. O cirurgião disse-lhe que o cancro estava a desfazer-se, que ele iria ficar bem. Ficou totalmente curado e o jornal publicou a notícia. Passaram 5 anos, o homem estava perfeitamente inteiro. Ele acreditou num poder omnipotente que implicava a cura do corpo e ficou curado, né? Há muita gente que consegue partir essa casca, porque ao mudar a mente, muda-se o corpo. O corpo não pode adoecer. Não há doença independente da mente. Já expliquei aqui. A cura espiritual é verdadeira. É o poder da cura milagrosa dentro de nós que nos fez. Por conseguinte, viramos-nos para ele e percebemos que você, como um todo, como beleza e perfeição, e ao encher a mente das nossas verdades de Deus, a perdoar a toda a gente, incluindo a si mesmo, claro que haverá uma cura maravilhosa. Se

rancor. O alcoólico não pode curar-se se aderir à autocondenação, à autocrítica e o sentimento de culpa e ao ódio por si mesmo. Deve abandonar tudo isso. Tem de ter vontade no coração para todos, pois o amor é a plenitude da lei da saúde. Deve tirar dela amor, paz, boa vontade e desejar para todos os seres humanos do mundo o que deseja para si. Saberá quando foi perdoado, porque conhecerá a pessoa na sua mente. Não haverá farpa, mas sim uma onda de paz e boa vontade. A presença curativa está entre nós e podem acontecer maravilhas na vida quando nos viramos para ela. Os que amam a sua lei, a tua lei, gozam de muita paz e acontecem maravilhas nas suas vidas. Aqueles que encontram essa paz interior, muita paz têm. Os que amam a tua lei, nada os ofenderá. Com os meus olhos em ti, não há mal no meu caminho. A presença divina é morredora dentro de nós. O ouvinte perceba agora que os poderes curativos milagrosos se concentram nesse ponto da sua mente onde o problema está e o fizeram-lhe quebrar, abrindo o caminho para o poder curativo de Deus fluir. Por exemplo, não criamos a visão manifestando-la, libertámo-la, vemos através dos olhos e não com ele. A córnea do olho é estimulada por ondas de luz dos objetos no espaço através do nervo óptico. Esses estímulos são levados ao cérebro. Quando a luz interior ou a inteligência encontra a luz exterior, deste modo, mediante um processo de interpretação, nós vemos. Os olhos simbolizam o amor e o encanto divinos nos desígnios de Deus, além da fonte e da sede da verdade de Deus. O olho direito simboliza ação certa e pensamento certo. O olho esquerdo simboliza o amor e sabedoria de Deus. Pense acertadamente e irradie boa vontade para todos e terá visão perfeita. Pois vê, disse ele, naquele momento, no instante, o cego começou a ver. Seguiu também com Jesus, louvando a Deus pelo caminho. Há milhões de cegos, ou seja, estão psicológica e espiritualmente cegos porque não sabem que se tornam aquilo que pensam o dia todo. O homem é espiritual e mentalmente cego. Quando odeia, quando guarda rancor, quando tem inveja, não sabe que está a segregar venenos mentais que tendem a destruí-lo. É a sua doença, a doença da falta de paz, de equilíbrio. Toda doença se deve à má vontade. O que é que você acha disso? Toda doença se deve à má vontade. Vocês que estão aí ligados ao programa, eu quero depois fazer uma pergunta aqui disto que estou a ler aqui para vocês. Milhares de pessoas dizem a toda hora que não existe maneira de resolver os seus problemas e que a situação é irremediável. Dizem, Deus não pode curar-me, mas em simultâneo proferem em Deus, tudo é possível, e acrescentam, de quem todas as bênçãos fluem, mas são ateus, negam o que afirmam. Essa atitude resulta numa cegueira espiritual. O homem começa a ver espiritual e mentalmente quando consegue uma nova compreensão do seu poder espiritual e desenvolve a consciência de que a sabedoria e a inteligência do subconsciente podem resolver todos os problemas. Todos devem ganhar consciência da interrelação e interação da mente consciente e do subconsciente, ok? Quem outrora esteve cego a essas verdades, após a introspeção, atenta, volta a ter visão de saúde, de riqueza, de felicidade, da paz de espírito, que podem ser mediante uma correta aplicação das leis da mente e do desígnio do espírito. Sim, o poder curativo de Deus está dentro de si e pode acontecer maravilha na sua vida quando começar a dizer Deus no meio de mim está a curar-me. Não há psicólogo, psiquiatra, médico, praticante da ciência religiosa que alguma vez tenha curado um doente. O psicólogo ou o psiquiatra retiram bloqueios mentais do mesmo modo. O cirurgião retira o bloqueio físico, permitindo que as correntes de Deus fluam na pessoa. Cara ouvinte, a pergunta que eu tenho para vocês é a seguinte, ok? O Murphy diz assim, ok? Não há psicólogo, psiquiatra, médico, praticante da ciência religiosa que alguma vez tenha curado um doente. O psicólogo ou psiquiatra retiram bloqueios mentais, do mesmo modo que o cirurgião retira o bloqueio físico, permitindo que as correntes de Deus fluam na pessoa. Ok? Então, eu quero falar consigo sobre essa afirmação aqui. Eu quero a sua opinião sobre isso.
Não há psicólogo, psiquiatra, médico, praticamente praticante

0: da ciência religiosa que alguma vez tenha curado um doente. O psicólogo ou psiquiatra retiram bloqueios mentais, do mesmo modo que o cirurgião retira o bloqueio físico, permitindo que as correntes de Deus fluam na pessoa. Eu quero que o ouvinte ligue para falar comigo sobre essa afirmação aqui. É? E para a gente fechar quase este capítulo aqui, que tenho aqui para vocês hoje sobre desenvolver uma consciência curativa. O número já está disponível, é 87-000-9900. Eu quero aqui falar consigo sobre este tema aqui. O número está disponível aqui, é 87-000-9900. Vamos ver se a gente consegue ter aqui algum ouvinte que quer partilhar comigo essa afirmação. Qual é a sua opinião sobre isso? Ok. O número já está disponível, é 87-000-9900. Não há psicólogo, psiquiatra, médico, praticante de ciência religiosa que alguma vez tenha curado um doente, ok? O psicólogo ou psiquiatra retiram os bloqueios mentais do mesmo modo que o cirurgião retira o bloqueio físico, permitindo que as correntes de Deus fluam na pessoa. Vamos lá ver se a gente consegue aqui ter aqui alguém que quer falar comigo sobre este assunto aqui. O que é que acham aqui? Vamos lá ver se eu tenho aqui algum ouvinte aqui que quer falar comigo sobre este assunto aqui. Tenho aqui um ouvinte aqui em linha. Vamos lá ver quem está aqui. Alô, bom dia.
1: Bom dia.
0: Bom dia, tudo bem?
1: Sim.
0: Então, pode falar.
1: Eu estou a precisar de músicas de Marlene.
0: Um abraço, tchau, tchau. Eu quero que o ouvinte ligue para mim para a gente falar sobre este assunto muito interessante aqui, desta afirmação que eu trago aqui. Eu quero que o ouvinte fale comigo sobre este assunto aqui. O que é que você acha disto? Esta afirmação que o Murphy faz aqui. Eu acho essa afirmação uma bomba, né? Não há psicólogo, psiquiatra, médico, praticante de ciência religiosa que alguma vez tenha curado um doente. O psicólogo ou psiquiatra retiram bloqueios mentais, do mesmo modo que o cirurgião retira bloqueio físico, permitindo que as correntes de Deus fluam na pessoa. O que é que você acha disso? Eu venho fazer essa pergunta aqui para todos vocês, todos os dias. Quando você está doente... Eu quero, hoje, nesta segunda-feira, dia 28, vamos atender aqui um ouvinte aqui em linha. Alô, bom dia.
2: Alô, bom dia.
1: Bom dia.
0: Pode baixar o volume aí.
1: Como estás?
0: Pode baixar o volume, por favor.
1: Silêncio.
0: O número já está disponível aqui. Tem aqui a Juscelina da Lígia. Ela diz que está pedindo Nampula. Ela está pedindo a música Socorro de Gelevi. Ok, eu vou passar essa música aqui. Mas vamos lá falar sobre essa afirmação aqui sobre cura, sobre doença. O que o Murphy diz aqui para a nossa audiência? Okay? O que, é que vocês acham? O número já está disponível aqui, vamos ver. Eu quero fazer essa pergunta aqui para vocês, é o seguinte, okay? Eu quero fazer essa pergunta aqui para a minha audiência, eu quero dizer o seguinte, vamos lá ver aqui, tem aqui um ouvinte em linha. Pode responder a minha pergunta, por favor?
1: Não percebi.
0: Responda a pergunta, por favor.
1: Não estou a perceber bem.
0: Ok, tchau, tchau. O número já está disponível, é 87-000-9900. Eu quero falar consigo aqui sobre este tema do dia 2. O número já está disponível, é 87-000-9900. Eu quero falar consigo sobre, afinal de contas, o número já está disponível aqui, é 87-000-9900. Eu quero falar consigo sobre este tema que é muito interessante. Desenvolver a consciência curativa. Desenvolver a consciência curativa é uma das coisas que... Alô, bom dia.
1: Está bem.
0: O número já está disponível aqui para a gente falar aqui. Tenho uma pergunta aqui para vocês. O Murphy diz assim, não há psicólogo ou psiquiatra médico praticante da ciência religiosa que alguma vez tenha curado um doente. Você acredita nisso? Qual é a sua opinião? Ele também continua dizendo assim, que o psicólogo e o psiquiatra, eles retiram bloqueios mentais. E o cirurgião retira bloqueio físico, permitindo que as correntes de Deus fluam na pessoa que está doente. O que é que você acha disso? 6 horas e 43 minutos. Essa pergunta é a pergunta que vai provocar a muitos, muitas dúvidas. Sim, bom dia.
2: Bom dia, bom dia.
0: Bom dia, tudo bem? Sim, como é que se chama?
2: E Maíque.
0: Não percebi?
2: Maíque, Maíque.
0: Maíque?
2: Timaíte.
0: Timaíte.
2: Sim, sim.
0: Então diga lá, sou Timaíte, de onde é que nos liga?
2: De Tete.
0: De Tete. Então, responda lá esta afirmação que eu trago aqui hoje. Que não há psicólogo, psiquiatra, médico, praticante da ciência religiosa que alguma vez tenha curado um doente. O psicólogo faz o trabalho e o psiquiatra retira os bloqueios mentais, do mesmo modo que o cirurgião retira o bloqueio físico, permitindo que as correntes de Deus fluam na pessoa. O que, que acha desta afirmação aqui?
2: A afirmação está positiva.
0: Explica lá.
2: Tudo certo. Nós sempre pedimos a Deus para fazer alguma coisa.
0: Então,
2: para mim, um psiquiatra que vai conseguir fazer a entrega de Deus é impossível. Com Deus, tudo é possível.
0: Mas é uma coisa que eu... como é que diz? O teu nome é Timaíte, né?
2: Timaíte.
0: Repara uma coisa. Quando tu te cortas com uma faca, tu não pedes a Deus para te curar. Porque o teu corpo já faz isso sozinho, não faz?
2: Claro, faço, mas sempre tenho que entregar na mão de Deus. Ele está em frente de tudo.
0: Tu não precisas entregar a Deus, tu precisas só simplesmente fazer o seguinte. Cortaste, ficaste calmo, lavaste a ferida e continuas com a tua vida. E isso acontece normalmente, não é verdade?
2: Acontece normalmente.
0: Vais para o sol, apanhas um escaldão de sol... A tua pele começa a cair e começa a sair nova pele. Não, isso não é um processo normal?
2: É.
0: Não é?
2: É normal. É normal.
0: Então, o corte, quando tu partes a perna, vejo o médico, ele põe-te um gesso. E lá dentro está acontecendo a magia toda. Tu não precisas a rezar, dizer, Deus, por favor, cura a minha perna. Já acontece normalmente. Normalmente acontece isso. Há certas coisas que normalmente nós acreditamos e aquilo cura-se normalmente, mas há certas doenças que nós não acreditamos, não é verdade?
2: Às vezes não acreditamos, às vezes temos que acreditar. Porque de fato nós não somos nada perante a ele. Ele tem que poder saber. Eu digo, não, eu me sou melhor porque ele está falando e me curou. Não, é Deus que te curou.
0: Mas não, o Deus é que te curou, sim, mas eu quero trazer aqui para a conversa ao facto de que o processo de cura ele está sempre constantemente acontecendo na sua vida, não é verdade? Você corta-se, você se aleija, você tem uma mordidela de mosquito, você tem uma mordidela de um bichinho qualquer e sem fazer muita, com muito estresse, de repente você vê a sua ferida curar-se, não é isso? Esse processo aí não é preciso rezar, né?
2: Não é possível.
0: Não é possível?
2: Temos que ir sempre em frente nele. Ele que é dono de nós, ninguém mais.
0: Eu não estou a entender uma coisa. Quando você criança nem sabia que existia Deus, tinha feridas, as feridas lhe curavam, você nem pensava em Deus.
2: Mas tinha alguém que rezava para mim?
0: Não tinha ninguém que rezava para ti. A tua mãe não estava todos os dias a rezar, ai, cura a ferida do meu filho. Não, aquilo sozinho, tu ias dormir, acordava, já estava boa a ferida.
2: Nada, não acredito nessas coisas.
0: Quando tu te arranhas. Espera uma coisa. Quando tu estavas a brincar, arranhavas. Arranhavas com alguma árvore, algum pico, alguma coisa. Ninguém rezava para ti.
2: Nada, ninguém, mas ele já sabia.
0: Ah, obrigado. Obrigado. Obrigado. Chegamos a um ponto que é o ponto verdadeiro aqui. Muitas vezes, quando tu aleijavas, até escondias do teu pai e da tua mãe que te aleijaste, tomavas banhas de dormir e dia seguinte aquela ferida começava a sarar. Ninguém rezava.
2: Ninguém rezava, mas ele, o dono, sabia. Que...
0: Não, espera. Nós estamos a falar do dono sabia ou não sabia. Eu não estou a falar do dono sabia ou não sabia. O que estou a dizer é que nós, no processo da cura, ela já acontece normalmente, desde que nós somos criancinhas. A cura está constantemente a acontecer na nossa vida. Não precisamos de pedir a Deus para nos curar. Ele já tem um mecanismo interno que já faz essa cura. Agora, o que é que acontece? Nós é que dificultamos as nossas curas. Como? Alimentando mal, pensando mal, as nossas raivas, os nossos ódios, né? Os nossos medos. Você alguma vez já teve medo de morrer?
2: Tem muita razão. Olha aquilo que é para... Sempre nós estamos
0: errados. Quando temos uma coisa, nós estamos errados. Então, há muitas vezes que você pensa que, ai, tens um diagnóstico. Pronto, você tem SIDA. Pronto, você vai morrer já. Já estás num processo de que, vou morrer. E pronto, você acredita nessa história e acaba acontecendo. Mas um abraço aí para ti. Obrigado por teres ligado, tá bom? Timaite, né? Bom, vamos aí à música e voltamos já. 6 horas e 49 minutos. Este aqui é do Show da Manhã. E meu nome é Nelva, né? Já sabem, né? Estamos juntos aqui. Vamos aqui curtir aqui. Vamos atender aqui mais um ouvinte aqui. Alô, bom dia, seu Cadafe.
3: Bom dia, como está?
0: Tudo bem?
3: Consegue me ouvir?
0: Sim, estou lhe a ouvir muito bem.
3: Certo. Dizer que tenho de elogiar primeiro este tema, é um tema muito interessante e um tema bonito.
0: Uhum.
3: Exato. Respondendo também ao que Maiti, este detete onde eu estou atualmente, segundo que estava dizendo, que alguém orava por ele, ou seja, a ferida cura por causa de Deus, não é exatamente isso. Sim, Deus existe, mas não é que tudo temos de pedir a Deus, certo?
0: Sim.
3: Eu vou deixando dele um pouco, vou na minha própria situação. Se isso não acontecesse comigo, até estaria de acordo com o que Maíde disse. Mas não estou de acordo com ele 100%, porque alguma coisa aconteceu comigo que não dependeu exatamente de Deus. Vou dizer os porquê. Aqui, atualmente, eu sou separado. Separei-me com a minha esposa há 1 mês atrás. Então, alguma coisa que eu descobri, vou dizendo que traiu-me. Então, eu ficava sempre baralhado, na minha mente já não havia paz, mesmo no serviço, trabalhava pouco, um tempo me isolava dos colegas, então sempre aqueles nervos, não é? Então, e nem para comer era um pouco difícil, certo? Porque eu sabia que tenho de levar essa senhora para deixar em casa dela, que não é esta província. Aquilo me criava um problema. E qual é o problema que me criou? O sangue não estava a circular como deve ser. Como é que eu descobri isto? Fui a um médico, tentei explicar que no próprio meu pênis, no pênis eu estou sentindo assim. Deixa eu perceber, eu sentia, deixa eu ver, quando você está sentado por um longo tempo, sentes formigueira, né? Formigueira. Ou o braço, ou o pé, você sente um peso que não é normal, mas o tempo passa. Então eu senti aquilo no próprio meu pênis. Quando fui ao médico, tentou me explicar, fez aquelas todos os processos, depois me disse que o problema aqui não é tão grande. É o sistema nervosismo, que o sangue não está a circular como deve ser e não está a chegar no seu pênis como deve ser. E quando você mija, sente assim, eu disse, exatamente isso. Então, deves tentar reduzir esse nervo. E também deu-me um conselho de eu poder comprar algumas coisas lá para poder comer aqui em casa, para que o sangue possa circular como deve ser, certo?
0: Okay.
3: Então, nisto, eu estou com tudo isto para dizer que não dependeu exatamente de Deus. E esta doença também não veio do outro lado, veio de mim mesmo, por causa dos pensamentos, certo? Então, existem os pensamentos que nos trazem doença, que quando nós descobrimos, no final, isso tudo acaba passando.
0: Ok.
3: Exatamente isso. Então, quando você, tudo o que estava a explicar aqui está muito, muito exato mesmo.
0: Ok.
3: Exato. Então, eu só concordo disso porque aconteceu comigo.
0: Então, Gaddafi, eu venho fazendo a pergunta desde semana passada. Há situações que estão acontecendo na nossa vida e são realmente causadas pelas nossas emoções, pelos nossos pensamentos, pela forma como a gente se alimenta. Antes da gente pensar que Deus está nos a sabotar a vida, né? Nós temos que pensar que, afinal de contas, o que é que eu estou a pensar, o que é que eu estou a sentir, quais são as emoções que estão a dominar a minha vida, como é que eu estou a alimentar. Antes disso tudo, para depois você começar a culpar a Deus como o causador da tua desgraça, não
3: é? Exatamente. Deus não causa nenhum problema na vida do homem. É aqui onde eu estou a acreditar, porque essas coisas, até eu como homem, pensava eu que quem estava a criar esses problemas, porque eu, há muito tempo era assim, e esse problema... Que eu tinha há dias atrás, era difícil também eu poder me transar com uma mulher. Não levantava como deve ser. Então eu ficava confuso. Quem está a criar? Quem é mesmo o autor desse problema? E procurava acusar as pessoas. Exatamente isso. Então descobri, após o médico ter me explicado, consegui perceber que na verdade existem os problemas que nós próprios é que somos causadores, assim como o tema está dizendo.
0: Ok, um abraço aí, Gaddafi, tá bom? Bom, fiquei aqui com o Gaddafi, vamos aí à música, voltamos já.
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5: 6 horas e 54 minutos.
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0: Vamos ficar com o Calixto Ferreira aqui. Na Cupenda, my darling.

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4: É exatamente isso. Good morning a todos que estão aqui ligados ao programa. A todos que estão aqui ligados, eu quero desejar a todos muito bom dia e espero que estejam todos bem, hein? Todos bem aqui. Eu tenho aqui uma informação que eu quero passar para vocês.
5: Mana, hoje a zona está movimentada.
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0: 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Good
1: morning.
2: Exatamente isso, previsão do tempo aqui na tua rádio 99FM. Tu és fantástico. Maputo, máxima de 20, mínima 17, com o seu nublado. Hoje é segunda-feira, dia 28 de setembro de 2026. Meu nome é Nelson, ok? Meu nome não é Anselmo, meu nome é Nelson, ok? Ok. Maputo, já sabe, está com o céu nublado, vai estar nublado com... A percentagem de chuva é de 40% para todo o dia, quase, 40, 30%. Xaxai, máxima 23, mínima 18, com o céu nublado. Maxixe, máxima 23, mínima 20, com o céu limpo. Inhamano, máxima 23, mínima 20, com o céu praticamente limpo. Beira, máxima 28, mínima 22, com o céu limpo. Cidade de Chimoio, máxima 27, mínima 18, com o céu limpo. Quilimano, máxima 30, mínima 24, com o céu limpo. Tete, máxima 37, mínima 26. Calor aí para Tete, céu limpo aí, Tete. Nampula, máxima 34, mínima 21, com o céu praticamente limpo. Xilixinga, máxima 28, mínima 18, com o céu limpo. Pemba, máxima 30, mínima 24, com o céu praticamente nublado. Céu parcialmente nublado aí para a cidade de Pemba. Teta que está a arrebentar. 37, my God. Meu Deus, ok? Eu estive aí há pouco tempo e senti um calor aí dos diabos. Bom, olhando aqui para a nossa caixa de mensagens, quero cumprimentar alguns ouvintes. Pode ser? Vamos lá cumprimentar aqui alguns ouvintes que estão aqui ligados ao programa, eles que são os fãs aqui da rádio. Lúcio Daniel, ele quer a música de Azequiner. Bom dia, aqui é Osvaldo, bom dia Osvaldo aí. Tenho aqui Isaac Macuacua também, tenho Matano Agostinho, bom dia. Tenho aqui, tenho um ouvinte aqui que diz, olha, eu quero a música Fala Na Minha Cara, ok? De 20 Fingers, ok? Esse que é um ouvinte aqui, diz que é um mano... Osvaldo não, mano, que é Batista, ok, Batista, vamos lá tocar essa música aqui, do 20 Fingers, para este ouvinte aqui, o mano Batista. Tem também aqui música da Zequinera e a Zequinera, oh, esse pessoal aqui deve ser do Norte, quem toca pé de música da Zequinera é lá de Pemba, né, a Zequinera, Quinera, Quinera, Quinera. E toda a gente sabe que este ouvinte, este músico aqui é sempre bem, é sempre alguém que sempre quer ouvir música do Aze. Aze Quinera aqui na tua rádio. Nhametenda, que música é essa, Nhametenda? Não tem essa música aí, do Aze Quinera. Bom, o título da música é Inatetimela, não sei que música é essa, né? Bom, eu tenho aqui também o Edgar Joaquim, bom dia, ele está na beira. Tenho aqui o Simão Frederico Vasco. O Simão Frederico Vasco diz assim o seguinte: eu estou aqui em Manica, Gondola, Amatonga, Centro. Quando uma pessoa tem HIV, SIDA, já fico com medo da morte. Ou seja, Simão, vê lá, esse teu medo é comum e compreensível. Mas hoje o HIV é tratável com o tratamento antirreviral, o TARV, que é gratuito nas unidades sanitárias de Moçambique. A pessoa pode viver anos com saúde, trabalhar, ter família e ter filhos sem HIV. Quem toma os comprimidos todos os dias, vai às consultas, pode chegar a ter carga viral indetetável. Nesse caso, já não transmite o vírus, ok? Portanto, é possível tratar disso tudo. Tenho aqui um Picas da Denissa, ok? Bom dia. É Muidumbe de Pemba, bom dia. Bom dia, a cura do corte é normal porque a presença de Deus parece que não é obrigatório, notório, após todos os profissionais que clamam Deus por Moedinho, não entendi o que ele quer dizer. Aqui é Ornella Bonetti, a pergunta é, Deus é o Senhor Pai? Bom dia, mano, bom dia. Cláudio Brazuca, desejo uma semana laboral, sucesso, amém, e peço a música Matias Damasio, no princípio era tão bom. Escreve aqui o Cláudio Brazuca, ok? No princípio Deus era tão bom. Dão um bom, vamos tocar essa música. Aqui tem também o Manuel, falo do Dondo. Estou a pedir a música do Fênix RDC com o título vencedor. Tem aqui também o Américo Alberto, de Maputo. Tem aqui também o Hélio em Matendine. Essas pessoas estão usadas para que Deus faça a sua cura. João António, bom dia, mano. Os psiquiatras e psicólogos podem curar a doença religiosa? Sou João Adriano. Abrir de teto no bairro Josino Michel. Tenho aqui também a Joselina da Lígia, em Nampula, peça a música de Gelevi. Socorro! Vamos chegar com 20 Fingers, Fala Na Minha Cara, depois Socorro.

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1: Exatamente isso, Solta a Consciência nesta manhã de segunda-feira, dia 28 de setembro de 2026. A todos os ouvintes que estão aqui ligados ao programa. Estamos quase no final deste capítulo aqui do livro do Dr. Joseph Murphy, que tem um título de Desenvolver a Consciência Curativa. Eu deixei aqui no início da primeira hora uma grande reflexão, que fiquei com esta pergunta aqui para vocês. E eu quero a vossa opinião aqui no show da manhã, neste Soltar a Consciência desta manhã de início de semana, dia 28 de setembro de 2026. A pergunta que eu faço aqui para si é a seguinte. O que é que você tem a dizer sobre esta afirmação? Não há psicólogo, psiquiatra, médico, praticante de ciência religiosa que alguma vez tenha curado um doente. O psicólogo ou o psiquiatra retiram os bloqueios mentais, do mesmo modo que o cirurgião retira o bloqueio físico, permitindo que as correntes de Deus fluam na pessoa. Vamos ver se a gente consegue trazer aqui um debate sobre esta frase que o Murphy traz aqui. Vamos ver se é possível a gente trazer aqui uma opinião sobre cada um, trazer aqui a sua opinião sobre, afinal de contas, o que é que está a curar, o que é que nos cura. Vamos ver se a gente consegue ter aqui uma opinião. Tenho aqui um ouvinte aqui em linha. Alô, bom dia.
2: Bom dia.
1: Alô, bom dia.
2: Sim, bom dia.
1: Com quem tenho o prazer de falar?
2: Ostifo.
1: Francisco?
2: Ostifo.
1: Ostifo, ok. Diga lá, senhor Ostifo.
2: Bom, antes de mais nada, eu quero parabenizar a emissora radiofónica.
1: Sim.
2: Pelo tema que talvez pode desenvolver o nosso conhecimento, né?
1: Sim.
2: Sim, mas na minha opinião,
1: sim,
2: em relação a essa questão, eu penso que isso tem nada a ver com a posição de cada pessoa. A pessoa vai analisar de acordo com a sua posição. Porque para os religiosos, vão dizer que quem cura é Deus. É Deus, e vão dizer que também é padre, sei lá, muito mais para aí. Então, para os médicos, vão dizer que não. Quem cura somos nós, os médicos, a partir dos nossos medicamentos. Para os psicólogos, também vão dizer que somos nós que curamos a partir daquilo que nós transmitimos para a pessoa. E daí, mentalmente, ele acaba restaurando a sua mente. Então, não sei como é que é, mas para mim, aquilo parece é um ser, além de uma forma em que Deus só nos gerou e naturalmente só vamos vivendo assim. Ele não coloca, não altera nada. Mesmo que você diga, mesmo que você reze, mesmo que você diga alguma coisa sobre ele, ele já nos gerou, já fez, já sabe que esse ser humano, quando se ferir ou quando estiver doente, se for para melhorar, tem que melhorar. Se for para curar, tem que curar. A nossa pele já está naturalizada, assim feita. Então, de uma outra forma que eu estou a analisar, é aquilo que o senhor jornalista aí acabou dizendo,

0: quando nós estamos doentes, é algumas vezes a nossa mentalidade reflete naquela nossa doença e piora automaticamente. Mas quando nós não refletamos nesse sentido, a gente acaba melhorando, né? Quando nós temos alguém ao nosso lado a nos consolar, e depois a nossa alimentação, acompanhando de acordo com a alimentação, para regenerar a pele, né? Então, praticamente, as feridas e as dores internas vão curando assim sucessivamente. Muito obrigado.
1: Ostivo, qual é o teu apelido?
0: Meu apelido, sou Ossifo Álvaro. Ossifo.
1: Ah, Ossifo. Ossifo Álvaro. É da que cidade?
0: Estou a falar a partir de Nambula, mas sou de Quelimane.
1: Ok. Ossifo, diz lá uma coisa. Nós, às vezes, estamos doentes. E nesse momento de estar doente, nós recorremos ao médico, né?
0: Sim.
1: E depois há vezes que o médico diz assim: não tenho solução para si. E de repente a família traz vários pastores, igrejas, rezas para ti lá no hospital. E isso não resulta. E aí depois vamos para os curandeiros. E isso não resulta. Então, a solução qual é?
0: Bom, para mim, a minha solução, ou a solução da minha opinião, tudo quer dizer que vamos deixar tudo na mão de Deus, como os religiosos dizem. Sim, vamos deixar tudo na mão de Deus, porque onde o curandeiro não tem solução, o médico não tem solução, o psicólogo não tem solução, praticamente já nesse exato momento, você também, como a pessoa que está procurar, não terá nenhuma solução. Ou melhor, a tua solução é de deixar, porque também deixar na mão de Deus também é uma solução. Quer dizer, Deus para nós, praticamente, quer dizer, é a nossa solução final. Ele é o poderoso, praticamente. Então, se...
1: E onde fica a tua responsabilidade, Ossifo? Onde fica a tua responsabilidade? A tua responsabilidade como o verdadeiro curador das tuas feridas? Eu pergunto a ti porquê? Porque na tua vida muitas decisões são feitas com base naquilo que é o teu desejo, correto? Então, eu quero casar, eu quero ligar para o locutor, eu quero comer, eu quero... Não são as tuas vontades que decidem aquilo que tu queres fazer?
0: Sim.
1: Então, a responsabilidade de cura também não está contigo na forma como tu pensas, nas tuas crenças. Porque se tu pensas que eu não sou crente, eu não creio que vou ter sucesso na vida, eu não vou ter sucesso. Se eu não creio que vou conseguir aquela mulher para ser minha, eu não vais conseguir. Se eu não creio que vou estudar e vou conseguir ter aquele curso, tu não vais conseguir. Não é verdade?
0: É verdade, é verdade.
1: Então, a responsabilidade, quando eu pergunto, a responsabilidade não está na tua crença, na tua fé, em acreditares naquilo que tu queres e aquilo que tu queres acontece?
0: Acontece.
1: Então, quando eu trago o desenvolvimento da consciência curativa em nós, é a gente ter uma consciência de que aquilo que a gente quer, olhando para as nossas crenças, falaste que há uns que têm crença que Jesus vai curar, outros têm crenças que Deus vai curar, outros têm crenças que Jeová vai curar, outros têm crenças que o curandeiro José, o Carlos, a Violeta vem para me curar, outros têm crença que o médico é que tem a solução. As nossas crenças é que determinam quem vai. Por isso é que na Bíblia diz, Jesus diz, vai, já estás curado. E a pessoa que está cego, já estás a ver. E a pessoa acredita que naquele Jesus que diz que já estou bom, já estou a ver, agora já estou feliz da vida, né? Então, olhando para desenvolver essa consciência curativa, as nossas crenças, os nossos pensamentos, sendo objetivo na nossa crença verdadeira ou falsa, os resultados dependem daquilo que nós estamos a crer, ou não?
0: É verdade.
1: Um abraço aí, tá bom?
0: Obrigado. Obrigado.
1: Obrigado, tchau. O Sifo de Nampula esteve aqui, acho que é a primeira vez que eu falo com ele aqui no show da manhã, né? São 6:43, vou atender mais um ouvinte aqui para falar sobre este assunto aqui. Alô, bom dia.
2: Meu nome é Sérgio, como
1: está? Eu todos os dias digo que o meu nome é Nelson, mas vocês insistem em dizer Anselmo, não sei porquê. Mas pronto, diga lá.
2: Como já tem um tempo que não ligo a rádio, e hoje retornei, né, nas chamadas, e achei que era mesmo o Mano Anselmo.
1: Ok, as vozes são iguais?
2: São iguais.
1: Como é que se chama?
2: Manuel Nampula.
1: Manuel o quê?
2: Manuel João.
1: Diga lá, seu Manuel.
2: Eu não quero discordar, né, daquilo que é a opinião do Márcio, mas como é que se explicar, né?
1: Quando tu estás doente, quem é que cura-te?
2: Não percebi.
1: Quando estás doente, quem é que cura a tua doença?
2: Depende. Se eu vou ao médico, vou lá à procura de quem? De cura. Se eu vou ajoelhar, orar e pedir a Deus, vou lá à procura de cura. Mas tem um porém. O nosso próprio corpo tem um mecanismo de autodefesa. E por exemplo, se faqueamos, né, algum corte por aí, aquele mecanismo de defesa entra em ação para o sítio do corte, em que aí vai existir a necessidade de quê? De cura, se é uma cicatrização. Agora, se por exemplo é uma facada grave, vamos supor que é mesmo no abdômen, já fomos enfiados da facada e acabamos no internamento. É naquele momento que sim, o teu corpo entra no mecanismo de defesa, né, para defender o... Quer dizer, cria as células para irem cobrir naquele lugar onde é que está a facada. Mas chega um período em que, por exemplo, você vai ao hospital, mesmo tu crendo que pode vir melhorar, mas acaba não melhorando, acaba habitando lá mesmo dentro do hospital. Então, não é necessariamente que depende de Deus ou depende do medicamento que o médico usou, porque vamos supor assim, o que vai precisar naquele momento é do medicamento xixi. Mas eu, como médico, não dei aquele medicamento, o necessário para aquela ferida, vou acabar dando um outro medicamento, o que vai acabar por tu queres o paciente morrer. Então, se tu vais morrer tendo em conta que não der a medicação certa, automaticamente não depende daquilo que você crê. Então, se não depende daquilo que você crê, é porque o medicamento ou o médico também interfere na cura do paciente. O psicólogo também depende na cura interfere na cura do paciente.
1: A afirmação que eu deixei aqui do livro do Dr. Joseph Murphy diz assim, está quase a fechar esse capítulo aqui: não há psicólogo, psiquiatra, médico, praticante de ciência religiosa que alguma vez tenha curado um doente. O psicólogo remove, o psiquiatra retira bloqueios mentais, do mesmo modo que o cirurgião retira o bloqueio físico, permitindo que as correntes de Deus fluam na pessoa. Eu gostei de um ponto que disseste aqui, que é o seguinte: o nosso corpo tem sistemas de defesa, sistemas de cura. Esses sistemas de defesa são 5 sistemas e esses sistemas trabalham e nós chamamos aquilo de milagre. Chamamos daquilo rezei e o milagre aconteceu. Mas nós temos que ir para aquilo que é o funcionamento do corpo humano. O nosso corpo já faz isso naturalmente. Foi isso que eu iniciei o programa a dizer. Que o nosso corpo já faz isso naturalmente. Ele já tem um mecanismo de reparar as nossos cortes. Chama-se regeneração, por exemplo. Falou do exemplo de um corte, não é, Manuel? Então,
2: sim,
1: quando tu cortas, não precisas de rezar para Deus, ok? Porque ele já está a fazer esse trabalho, se tu deixar esse trabalho. Agora, eu faço uma pergunta para si. Se tu fazes um corte e aquele corte não sara, dá lá uma razão para aquela ferida não sarar.
2: Se eu tive um corte e a ferida não chegou de sarar, é naquele momento...
1: A pergunta é, O que é que tu estás a fazer? O que é que pode ser uma das razões para que esse corte não cicatrize? O que, por exemplo? Dá-lhe um exemplo rápido.
2: Quanto de medicação?
1: Não. Uma das coisas que faz com que tu não consigas sarar uma ferida rápida é tu seres um diabético 2. O que é que isto quer dizer? Que tu, sendo o dono do teu corpo, estás com excesso de açúcar que não sabes, és um paciente de diabetes, ok? 2, 3, e a ferida não vai curar. Por quê? Porque estás com excesso de açúcar. Açúcar é um dos problemas que faz com que a tua ferida não sara. Não é o diabo, não é um feiticeiro que fez isso, não é nada disso, não é Deus que zangou contigo, não é um espírito mau que fez isso. Simplesmente pelo facto de teres açúcar em excesso no teu organismo.
2: Até esse ponto concordo, é verdade.
1: Então, o que é que acontece? Quando tu vais para o hospital para curar isso, o médico vai te remover todo o açúcar para ver se aquela ferida sozinha se... ou vai te dar metformina, ok? Para ver se tu baixas os teus níveis de açúcar para o seu corpo sozinho corrigir-se. É aquilo que o Murphy está dizendo aqui, que o médico ou cirurgião, ele vai retirar, vai entender o que é que está acontecendo com o teu corpo, vai fazer com que remova o seu açúcar do corpo, ok? Para que sozinho o sistema que tu falaste volte a regenerar e resolver o problema da ferida. Mas tu depois sais dali, vais para casa e vais beber uma Coca-Cola, uma Fanta, vais beber uma Freeze Froze, vais comer bolos doces que a tua mulher faz com muito prazer, tu vais continuar a ter aquela ferida.
2: Vais continuar a ter aquela ferida, sim.
1: Então, o processo da cura, afinal, então, está em acreditarmos nessa inteligência que está dentro de nós, que já faz essas curas, que são os sistemas que nós temos de cura automática, né? Bom, diga lá.
2: Para acreditar.
1: Sim.
2: Quer dizer, na altura que eu medico, é para eu poder acreditar que vou melhorar. É isso que Manuel Sen quer dizer.
1: Não, o que eu quero dizer é o seguinte: nesta afirmação aqui, nós temos que arranjar aqueles que conhecem o nosso corpo. A nossa ignorância faz com que a gente fique doente. E essa ignorância que nós não sabemos, fazendo com que o nosso corpo fique doente, temos que ir buscar psicólogos, psiquiatras, cirurgiões que retiram os bloqueios mentais e físicos para o nosso corpo fazer o seu trabalho. É isso que ele está a dizer aqui. Deixar, permitir que as correntes de Deus fluam na nossa pessoa e a cura aconteça.
2: Então, nisso quer dizer que se eu fico doente, me chateio, vou ao médico, não preciso mais ajoelhar para pedir que, se é um procedimento, corra bem, é isso?
1: Se tu estiveres doente, ok, e o problema for, por exemplo, uma facada, o médico tem que abrir a tua barriga, corrigir o sistema lá dentro. Pode ter um tubo, alguma coisa que está fora do lugar. Ele deve cozer, fazer uma operação, reparar aquilo, voltar a fechar para que o corpo fique a sarar a ferida de novo. Ok? Da mesma vez que tu tens um corte aqui fora e aquilo cura, lá dentro também acontece o mesmo processo. Agora, se tu cortas e tá a jorrar sangue e o sangue não para de sair, tu vais morrer. Então é preciso que alguém que saiba fechar isso, como um mecânico que repara um tubo furado no teu carro, tu precisas do cirurgião que faça a operação e feche aquela ferida, cose aquela ferida para que o seu corpo sozinho se restaure. Tá bem?
2: Tá bom.
1: Um abraço aí, meu irmão. Tchau, tchau. Obrigado. Bom, fiquei com o Manuel aqui, ele está de volta. Chamou-me de Anselmo, mas eu sou Nelson. São 7 horas e 52 minutos. Voltamos já já com um bocadinho de show ao vivo, ok? Até já.
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4: 7 horas e 52 minutos.
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2: 8 horas.
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0: Es ahí. Muy buen día. Ay. Ay. Osvaldo. Osvaldo. Muito bom dia a todos.
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0: Bom dia a todos. Estão aqui ligados ao programa. Muito bom dia a todos. E dizer aqui é muito prazer estar aqui a fazer programa para vocês. Hein? Meu nome é Nelson, ok? Meu nome é Nelson. Eu quero trazer aqui para vocês... o tempo, né? A previsão do tempo para segunda-feira, dia 28 de setembro de 2026, Maputo máxima 20, mínima 17 com chuvisco leve, Xaxai máxima 23, mínima 18 com chuvisco leve, mais leve, Machis máxima 23, mínima 20 com céu praticamente limpo, aí Inhamano máxima 23, mínima 20 com chuvisco leve, Cidade da Beira máxima 28, mínima 22 com céu praticamente limpo, Chimoio máxima 27, mínima 18 com céu limpo, Quelimane máxima 30, mínima 24 com céu limpo, Tete máxima 37, mínima 26 com céu limpo, Nampula, máxima 34, mínima 21 com céu limpo, Lixinga, máxima 28, mínima 18 com céu limpo, Pemba, máxima 30, mínima 24 com céu parcialmente nublado, Tete com céu parcialmente nublado aqui para a nossa audiência maravilhosa. A todos estão aqui ligados ao programa, meu muito bom dia, ok? Eu quero trazer aqui para vocês o seguinte, eu quero trazer aqui os ouvintes que já estão aqui ligados, quero cumprimentar alguns ouvintes, pode ser? Pode ser, sim senhora, pode ser. Vamos lá cumprimentar aqui alguns ouvintes aqui. Tem o Osvaldo Edmundo, diz bom dia Anselmo, meu nome não é Anselmo, meu nome é Nelson. Tem aqui uma música que alguém está pedindo, DJ César. Ele está procurando a música de Scott Spuma, que tem o título Heide Heide, não sei que música é essa. Heide Heide, eu não sei se existe essa música aí de Scott Spuma. Mas pronto, vou por aqui, uma piano, ver se tem aqui uma piano, se tem aqui malta, malta, uma músicas dos Heide Heide, não apanha essa música aqui, Ad Had, ok? E Telvina Sebastião, como está para essa música, enfermeiro, psicólogo, do tio enfermeiro, enfermeiro, ok? Tenho aqui também o Jonathan Kelvin, está a pedir música de Scott Mapuma, ok? Scott, toda a gente está a pedir essa música de Scott Mapuma, ok? Tenho aqui também Amida Manuel António Chifungo, Noruega, Portugal, sei a quanto, quanto. Portugal venceu por 2-1, sem três jogadores titulares, sem o Ronaldo, sem o Raul Fernandes, mais um aí. Me fizeram parte ontem. Foi um grande jogo ontem, grande jogo. Tenho aqui um ouvinte diz burlas. Não, que é isso, Rosa? Que é isso? Que é isso? Aqui não é burla, né? Nenhuma. Vamos lá ver aqui quem está aqui mais para eu cumprimentar aqui. Zé Eduardo, bom dia aí, Zé Eduardo. Tenho aqui Horácio Andrade Guambe também, bom dia. Eu tenho aqui Ali Fernando, bom dia. Tenho o Manu Bandis. Olha, caro ouvinte, meu nome não é Anselmo, ok? Eu chamo-me Nelson, ok? Por favor, ok? Por favor, aí... esses ouvintes são distraídos. Eu não sei o que é que se passa com esses ouvintes. Andam muito distraídos. Ai, ai, ai. Tem aqui o Horácio, também tem o Docardo Etalassi de Miala. Peça a música de Mendes, Outra Chance. Outra Chance, eu vou tocar essa música de Outra Chance, ok? Vou tocar essa música aqui, né? De Miala. Mas pronto, vamos curtir uma música aí, o Piki Piki. Voltamos já, ok? Scott Mapuma, ok? Pique, pique, pique, pique. Hã? E depois o Marco Zuckerberg também, né? Ah, um, tsa, ah. Chiqui, chiqui, chiqui, chi. Chucu, chucu, chucu, chu. Chiqui, chiqui, chiqui, chi. É grande sul-africano. Os gajos têm umas músicas fantásticas. Chiqui, chiqui, chiqui. Vocês sabiam que houve desgraças lá na África do Sul? Pessoas já curtirem a beber e levaram com uma rajada da K-47. África do Sul não é para brincadeira, ok? Aquilo é sério. Quem vai para África do Sul tenha muito cuidado, ali mata-se a sério. Quer ver estar numa festa curtida, chilar, num Xisanyama lá, de repente uma rajada da K-47. Morreram as 13 pessoas. Bom, bom dia aí.

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2: 8 horas e 30 minutos.
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1: Bom, vamos fechar aqui o Soltar a Consciência desta manhã de segunda-feira, dia 28 de setembro de 2026. Meu nome é Nelson, já sabem, registrem aí, apontem aí, Nelson, o apresentador do programa Show da Manhã aqui na tua rádio 99 FM. Agora, dizer assim que, para todos os ouvintes que estão aqui ligados, eu estou a fechar esse capítulo aqui do livro, número capítulo 4 do livro do Dr. Joseph Murphy, que tem como título Desenvolver uma Consciência Curativa. Eu, no início do programa, fiz aqui uma grande abertura e essa abertura eu falava sobre que há milhões de cegos, ou seja, estão psicológica e espiritualmente cegos porque não sabem que se tornam aquilo em que pensam o dia todo. O homem é espiritual e mentalmente cego quando odeia, quando guarda rancor, quando tem inveja dos outros, não sabe que está a segregar venenos mentais que tendem a destruí-lo. É a sua doença. A doença é a falta de paz, de equilíbrio. Toda doença se deve à má vontade. O olho direito simboliza a ação certa e o pensamento certo. O olho esquerdo simboliza o amor e a sabedoria de Deus. Pensa acertadamente, irradie boa vontade para todos e terá uma visão perfeita. Seguiu também ele, pois vê, disse ele. Naquele mesmo instante, o cego começou a ver. Seguiu também com Jesus, louvando a Deus pelo... Isso é o Marcos 10, 46, que diz isso. Diz que é o caso...

0: divino, a rejeição das vozes negativas, o abandono da velha identidade, a definição clara do desejo, depois a fé, depois a manifestação da cura, ok? A cura é quando você é cego. Quando você é cego, você não se cura. Para se curar, você tem que seguir essa sequência que eu acabei de dizer. Marcos 10, 45, já fala sobre isso. Marcos 10, 45 a 51, já fala da cura de Bartimeu, né? Você já viu, você já leu sobre a cura de Bartimeu? Você sabe o que, que ele está dizendo ali? Eu cego, estava cego. Mas eu quero deixar aqui o seguinte, esta afirmação aqui para vocês. Não há psicólogo, psiquiatra, médico, praticante da ciência religiosa que alguma vez tenha curado um doente. O psicólogo ou o psiquiatra retiram os bloqueios mentais, do mesmo modo que o cirurgião também retira o bloqueio físico, permitindo que as correntes de Deus fluam na pessoa. O número é 87000900. Eu quero que você me ligue e me comente sobre esta afirmação aqui, deixada pelo o Murphy, ok? Vamos ver aqui se temos aqui algum vinte em linha. Alô, bom dia.
1: Bom dia, como está?
0: Está tudo bem, como é que se chama?
1: Aqui, Schweizer ou Antônio Bernardo
0: Matiquito. Schweizer?
1: Schweizer, Antônio Bernardo Matiquito, liguei já.
0: Ligou o quê? Tens que ligar de novo porque não estou ouvindo, estamos a ver bem. Não consigo, vocês conseguem perceber que eu não consigo ouvir bem este ouvinte, né? Não consigo ouvir bem este ouvinte. Não sei se é Schweizer. Qual é o nome dele? Não percebi bem. Qual é o verdadeiro nome deste ouvinte? É Schweizer? Ok. Mas vamos lá atender mais um ouvinte aqui em linha. Alô, alô, bom dia.
2: Bom dia, como está?
0: Está tudo bem?
2: E tudo bem.
0: Como é que se chama?
2: Ali é Osvaldo Edmundo.
0: Sim, diga lá, Osvaldo Edmundo. O Osvaldo Edmundo só ligou para dizer que o nome dele é Osvaldo Edmundo e desligou-me o telefone na cara. Vamos ver quem está aqui.
1: Yes.
0: Sim, bom dia.
1: Sim, de volta, Antônio Bernardo.
0: Sim, diga lá, senhor Antônio Bernardo.
1: Sim, eu quero aproveitar e comentar acerca do programa.
0: Ok.
1: O que acontece, nós todos temos uma ideia muito errada do que realmente é Deus, porque, prestar atenção, nós todos crescemos, fomos ensinados, era religião, era igreja, acreditar que isto é isto. E o que eu tenho percebido, principalmente com a tua explicação, é que Deus não é só um ser, como também é uma energia viva, criativa, que vive dentro de nós, e que nós só precisamos mesmo procurar se conectar com Ele, principalmente em momentos de aflição, que nós pensamos que porque fomos ter que se calhar com algum médico, ou conversar com alguém, o problema surgiu, porque realmente o problema sempre esteve dentro, era um sentimento que estava a criar um certo bloqueio, né? Não sei se
0: estou
1: mais presente. Então, muitas das vezes, depois do bloqueio sair, então nós começamos já a nos sentir novamente bem, começamos já a conseguir o que nós realmente queremos. Então, okay. Acho que essa é a explicação que eu posso considerar certa, porque eu pude perceber que Deus não vive não só dentro de nós, como também fora, porque Ele está em tudo e em todos. E nós também somos uma expressão mais completa do Deus aqui na Terra.
0: Ok.
1: Yeah,
0: eu
1: acho.
0: A nossa crença dita o nosso destino ou não?
1: É, dita sim, porque nós na verdade somos criadores da nossa realidade. Só o que acontece, nós temos tantos problemas aqui na vida que às vezes nós notamos que nós estamos aí ao caminho do que nós sempre pensamos ou sempre o que nós tanto tememos, tanto acreditamos, mas o que faz mais parte da nossa mente é aquilo que nós acabamos atraindo para a nossa vida. E muitas das vezes nós estamos mais concentrados em problemas, por isso acabamos atraindo mais problemas do que realmente o que nós queremos. Porque eu pude perceber que o sentimento do medo é muito intenso, que muitas das vezes quando tu estás concentrado com o que tu realmente queres, acabas ficando tão assustado que o que tu pensas acaba vindo sobre ti.

0: história do jogo, ele diz tudo que o Pimia me sobreveio.
1: Ok, até ele mudar, ele mudou o seu pensamento e as coisas continuam a acontecer, não foi isso?
0: Exatamente.
1: Então, há muitas abordagens técnicas e métodos que recorrem ao poder universal, mas apenas um processo curativo, que é a fé, e seja feito como forma a vossa fé. Todas as religiões, né, Bernardo, do mundo representam formas de crenças, né, e essas crenças explicam-se de muitas maneiras, né? Agora, a lei da vida é a lei da crença. Aquilo que você crê vai acontecer. Você crê que vai ser pobre, você vai ser pobre. Você crê que você vai ser rico, você vai ser rico. Você crê que você vai ser carpinteiro, pedreiro, técnico, motorista, cantor, dançarino, tudo que você crê que vai ser, o sapateiro, você vai ser aquilo que você crê. A lei da vida é a lei da crença. A vida e o universo serão feitos conforme a tua crença. Se você pensa que não vai ser rico, você não vai ser rico. Se você pensa que vai ser rico, você vai ser rico. Se você pensa que não vai se curar, é o que estamos aqui a falar, você não se
0: não
1: vai,
0: vai
1: curar.
0: Se curar.
1: A crença é um pensamento na nossa mente, né, que distribui o poder no consciente por todas as fases da nossa vida. Então, se a gente ver bem qual é a nossa crença, ok? Verdadeiro ou falso, temos mesmos resultados. É preciso ter muita atenção a isso. Devemos perceber que a Bíblia, ela não fala de crença em qualquer espécie de ritual ou cerimônia, ou instituição, ou homem, ou fórmula. A falta de crença por si só, a crença da nossa mente, é simplesmente o pensamento da nossa mente. Se tu podes crer, tudo é possível, o que crer, não é verdade?
0: É verdade.
1: Ok. Um abraço aí, tá bom, António?
0: Muito obrigado. Continuação do ótimo dia. Gosto muito de acompanhar o seu programa. Às vezes alguns acabam atrapalhando por não comentar como tu querias, mas continuo com isso. Nós estamos aqui atentos e gostar mesmo de ver a opinião dos outros, porque nem todos nós sabemos de tudo e quanto mais tu falas, nós também vamos adquirindo mais conhecimento e vamos perceber, porque às vezes nós também acabamos ficando meio bagunçados por não manter o foco, porque a chave, na verdade, é estarmos focados num único objetivo para poder ver esse objetivo que nós queremos nas nossas vidas.
1: É, porque nós, muitas vezes, para fechar esse capítulo, nós muitas vezes não desenvolvemos essa consciência curativa e muitas vezes a gente tem pessoas que vão parar no hospital também, e depois temos pessoas que estão ao nosso redor que vão para o hospital e tu dizes, levanta-te, ah, não consigo, filho, tu levanta-te, vamos embora, ai, não consigo. E o que acontece? A crença da pessoa faz ela ficar sentada ali. Depois arrepende-se. Ah, filho, eu devia ter ouvido o que tu disseste. Não devia ter ficado. Tu tens alguém doente em casa. Tu dizes, olha, tens que comer. Ah, eu não consigo. Mas tu tens que comer para comer a medicação. Exatamente. Ah, não consigo, meu filho. Tu não estás a me entender. E a pessoa acaba ficando mais doente. Tá a perceber? Olha, uma das coisas que um médico disse-me, e eu fiquei surpreso com isso, vi acontecer, é o seguinte: quando tu estás na sala de reanimação, o teu corpo tem um sistema que ele, antes dos órgãos parar, ok, isso é a inteligência do corpo, antes de um órgão parar, porque tu estás na sala de reanimação, o corpo vai buscar energia nos teus músculos. Então, se você não tem músculos, você vai morrer logo. Porque estar na sala de reanimação significa que tu perdes, acho que, 1 ou 2 quilos por dia. Quer ver o que é isso? Tu, quando fazes uma dieta forte, tu consegues perder só 3 quilos por ano, 3, 4 quilos por mês, ok? Agora,
0: enquanto na sala do hospital é um dia, 2 quilos.
1: 2 quilos, entende? E vai o teu rabo, as tuas pernas, os teus músculos, logo, ok? Yeah. Então é bom, é por isso que é bom todos treinarmos para termos músculos, uma boa coxa, uma boa nádega. Por quê? Porque o corpo, ele vai primeiro dar cabo dos músculos, né? Para que depois comece a parar os outros órgãos. Um abraço aí, Bernardo, ok?
0: Sim, sim, sim.
1: Um abraço, tchau.
0: Tchau, obrigado. Conversão do outro dia.
1: Obrigado aí para si. Bom, ficamos aqui com o António Bernardo, ele que deixou aqui a sua opinião sobre esse processo aqui de desenvolver a consciência curativa. Caro ouvinte, o tratamento ou terapia espiritual significa que nós viramos para Deus residente e nos lembramos da paz, da harmonia, da integridade, da beleza, do amor ilimitado e o poder ilimitado de Deus. Sabemos que Deus nos ama e cuida de nós. Se rezarmos desse modo, o medo só pode esmorecer. Se rezamos por uma causa de problema cardíaco, não pensemos no algo enfermo, por isso não será pensamento espiritual. Os pensamentos são coisas. O pensamento espiritual toma a forma de células, tecidos, nervos e órgãos. Pensar num coração enfermo ou em pressão arterial elevada tende a sugerir mais do que já se tem. Deixemos de repisar sintomas, órgãos, qualquer parte do corpo. Viremos a mente para Deus e o seu amor. Sintamos e saibamos que existe só uma presença e um poder curativo e que o seu corolário é não haver poder que desafie a ação de Deus. Afirmemos com calma e amorosamente que o poder revigorante, curativo, fortalecedor da presença curativa infinita flui em nós, que nos torna íntegros. Saibamos e sintamos que a harmonia, a beleza e o amor de Deus se manifestam enquanto força, paz, vitalidade, integridade e ação certa. Se conseguir uma percepção clara disso, o seu coração enfermo ou outro órgão será curado à luz do amor de Deus. Deus, no meio de nós, está a curar-nos agora. Demos glória a Deus no nosso corpo, agora e para todo o sempre. Caro ouvinte, fechamos aqui com este capítulo aqui. Amanhã vamos começar com um novo capítulo, que é rezar e prosperar, ok? Vai ser bom isso. Falamos de rezar e prosperar aqui no show da manhã. Bom, vamos aí à música e voltamos já já, ok? Um abraço aí para vocês, até já, tchau, tchau.
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2: 9 horas.
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Marshmallow, é exatamente isso. Muito bom dia a todos, estou aqui ligado ao programa. A todos os ouvintes, é essa segunda-feira, dia 28 de setembro. Ai, fim de semana foi bom. Espero que vocês tenham curtido o fim de semana, porque eu curti muito, ok? Foi muito bom o fim de semana, foi muito bom. Bom, vamos lá aqui seguir com os nossos pedidos musicais, vários pedidos musicais aqui de vários ouvintes, toda Gucci, fotografia, Nelson Freitas, I Need You, são músicas pedidas aqui no show da manhã, né? Tenho aqui o Edson Yamal, bom dia, e para ti Sérgio Benjamin, bom dia. Tenho também aqui, quem mais está aqui, eu sou a Marta de Maputo, gosto muito do programa. Marta, Martinha, bom dia, vem este meio, pedi a música do cantor 20 Fingers, Amor, o amor não é para doer. Chris Brown, qualquer, Adil Gulamo, bom dia, ele quer a Zagaia, Adil Gulamo. John Afonso, de Cidade de Ted, bom dia, tenho aqui o Adil Gulamo, diz Bonani, bom dia, Mano Nelson, bom dia para ti também. Tenho aqui o Negro Lavado, de Moses, não consigo entrar na linha. É, linha, por que não consegues? Tenho aqui o Beto Faria, ele quer a música com o 20 Firma, 20 Fingers, que é a suma, né? Ai. Vamos lá ver como é que está o tempo, né? Vocês querem ver, Eu quero ver como é que está o tempo aqui. Maputo está fresquinho, né? Fresquinho aqui na cidade. Capital de Maputo. Moçambique, aliás, capital que chama-se Maputo. Capital de Moçambique, Maputo. Olhando aqui para o tempo, né? Olhando aqui para o meu tempo, quero cumprimentar aqui a todos e dizer assim o seguinte. Que Maputo, vamos ver como é que está o tempo aqui nas nossas cidades. Previsão do tempo, segunda-feira, dia 28 de setembro de 2026. Maputo está com máxima para hoje 20 graus, mínima 17 com céu nublado. Xaxai, máxima 23, mínima 18 com céu nublado. Machis, máxima 23, mínima 20 com céu limpo. Inhambane, máxima 23, mínima 20 com céu praticamente limpo. Beira, máxima 28, mínima 22 com céu limpo. Beira, cidade de Quelimane, de Chimoio, aliás, máxima 27, mínima 18. A cidade de Quelimane aí. Cidade de... Onde é que está isto? Que se... Olha, vocês sabem que o meu radar fugiu-me aqui. Fugiu-me aqui o meu radar. Mas vou buscar o ele aqui. Quelimane, máxima 30, mínima 24, com o seu limpo. Cidade de Tete, máxima 37. Tete aí, meu pessoal do Tete. Ai, que calor aí. Mínima 26, com o céu limpo. Nampula, máxima 34, mínima 21, com o céu praticamente limpo. Lixinga, máxima 28, mínima 18, com o céu limpo. Pemba, máxima 30, mínima 24, com o céu parcialmente nublado. Olha, dizer a todos o meu muito bom dia. São 9 horas e 10 minutos. Quero trazer aqui para vocês três músicas que os ouvintes pediram. Volto já. Toda Gucci aí. Killed Naldo e Tamiris Moyane.

0: Release the pressure, release the pressure. Aqui na tua rádio 99 FM. Release the pressure. Calvin Harris, Kasabian. Release the pressure, liberta a pressão. Meu nome é Nelson, já sabem, são 9 horas e 25 minutos.
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3: 9 horas e 26 minutos.
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1: Bom, saúde e bem-estar aqui na tua Rádio 99 FM. Caro ouvinte, falar do corpo humano é falar de comer. E comer significa curar. Agora, eu pergunto aqui a quem está a ouvir o programa o seguinte. Como é que você, caro ouvinte, vai entender o processo da cura, aqui na rubrica Saúde e Bem-Estar, se você não faz a mínima ideia do que é DNA? Se você não sabe o que é DNA, como é que você vai entender a cura? Eu quero fazer mais uma vez uma provocação aqui. Os ouvintes estão aqui ligados ao programa. E a provocação é a seguinte, que eu faço aqui para vocês. O DNA chama-se ácido desoxirribonucleico, ok? Nome complicado. Faz parte de si. Eu agora pergunto assim: você hoje leu o Marcos? Você leu o Ezequiel? O aparecimento das criaturas e a glória do Senhor, o sacerdote Ezequiel, o filho de Buzi. Você prefere falarmos sobre o sacerdote Ezequiel, o filho de Buzi, que vivia no meio dos judeus? Ou você saber sobre esse ácido que eu acabei de dizer que faz parte de si? Eu quero que o ouvinte ligue para mim. Todos aqueles que estão ligados aqui ao programa, eu quero que liguem para mim aqui para a gente conversar. O número é 87000. Eu quero falar consigo. Vamos lá ver aqui se temos aqui algum ouvinte em linha aqui para a gente falar sobre esse assunto aqui. Sim, bom dia.
2: Bom dia.
1: Bom dia.
2: Bom dia, Manel.
1: Bom dia.
2: Como está?
1: Está tudo bem?
2: Aqui também.
1: Então?
2: Eu só queria falar sobre o DNA, né? Eu não sei como definir, não sei. Eu só ouço dizer DNA, mas não sei qual é a definição correta sobre o DNA.
1: Por quê?
2: Só ouço dizer que é uma identidade, ou posso dizer que é uma cópia dos seus ancestrais, vamos dizer. O meu entender é assim. Então, eu gostaria que o Mano Nelson me ajudasse nessa ideia sobre o que é DNA. O que podemos fazer.
1: Sim.
2: Eu só quero entender sobre o que é DNA.
1: Bom, então, não sabes nada sobre DNA, não sabes que tens DNA, é isso?
2: É acreditar que tenho DNA.
1: Não é acreditar, é saber que tu tens um código. Esse código chama-se, essa é uma molécula que guarda toda a tua informação. Não sabes nada disso?
2: Não sei nada disso. Então, por isso, gostaria de entender melhor o que é DNA de verdade. Mano Nelson, desculpe.
1: Vamos ver uma coisa. Como é que tu és feito? Tu és feito de um espermatozoide e um óvulo, correto?
2: Sim, sim.
1: Isso são duas gotas, não são? Tu já agarraste o teu esperma?
2: Sim, sim, são.
1: Então, esse esperma aí é uma gota d'água, não é? Uma gotinha, não é? Ou várias gotas, um conjunto de gotas. Agora, como é que tu achas que essas gotas, quando se juntam com o óvulo da tua esposa, eles começam a desenvolver um corpo? Para isso acontecer, tem que haver uma informação, não é?
2: Sim, sim.
1: Tudo é informação. Você acredita nisso?
2: Não sabia.
1: Como é que tu achas que o teu corpo faz o teu olho? Existe uma informação lá dentro para o olho ser feito, não é isso?
2: Sim.
1: Para tu fazeres um carro, tens de ter um mapa, não é verdade? Tens de ter uma informação, dizer, para fazer um carro, eu preciso deste tipo de material, vamos fazer essas medidas, vamos fazer a medida da roda deste tamanho, a medida do pneu, a medida do para-choque, a medida do carburador, a medida do volante, tudo, não é? O carro não é feito aleatoriamente, assim, do nada. Existe um mapa, não existe?
2: Existe, existe.
1: Então, existe uma informação. Que essa informação faz com que se desenvolva o carro, não é? Então, essa informação que existe num disco duro ou num computador que a fábrica faz o carro, tu tens essa informação dentro do teu corpo, sabias disso?
2: Não sabia.
1: Então, para o teu dedo nascer, quando tu olhas para a tua mão, estás a ver o teu dedo agora? Estás a ver o teu dedo?
2: Sim, estou a ver o meu dedo.
1: Então, esse dedo aí, para ele chegar e parar aqui, depois fazer essa unha aqui, e depois ter esses relevos aqui, para ele dobrar nessa medida, ele tem que ter uma informação, não tem?
2: Tem.
1: Então, o DNA é uma molécula que está presente dentro das células, aquela primeira célula que tu fizeste, que saiu do teu esperma para a tua mulher, aquele DNA ali, tá, acho que ele está dentro, com uma molécula dentro da célula, e ele é que guarda toda a tua informação. E tu vais perguntar, mas que informação, seu locutor? Eu vou dizer toda. Tamanho dos teus pés, tamanho das tuas mãos, tamanho da tua boca, do teu nariz, dos teus olhos, do teu cabelo, das tuas sobrancelhas, de tudo que tu tens.
2: Tá, sim. Então, uma outra pergunta, Manuel.
1: Então, o teu corpo tem um manual de instruções biológico e essa informação biológica vem dos teus pais.
2: Ok.
1: Então, o teu pai,

0: Sei que os laboratórios recolhem os teus cabelos, algum material teu genético, e depois mandam para os laboratórios para analisar. Pode saber se a tua filha é teu filho, pode saber se a tua mãe é tua mãe, se teu pai é teu pai, pode saber tudo.
1: Ok. Mas isso gratuitamente ou talvez também?
0: Claro que não. Claro que não. É muito caro esse teste. Não é barato.
1: Ok.
0: Agora diz lá uma coisa. Se tu tens uma informação. Tu vais perguntar, mas por que estamos a falar sobre o DNA?
1: Sim.
0: Ok. Porque num dos sistemas que fazem o teu corpo de proteção contra doenças, é tu saberes proteger o teu DNA. Então, se você não souber proteger o DNA, tu és capaz de morrer mais cedo. Sim, porque o DNA tem uma estrutura que é uma estrutura de duas fitas longas, parece uma escada, ok? E é parecida com uma escada torcida, teve uma escada com você, mas ela está assim torcida. E ela tem um código, ela tem um paralelamento. E esses pedaços de DNA contêm receitas para fabricação. Vamos lá supor o quê? Para fazeres um bolo, tens de ter uma receita, ok? Agora, o teu DNA, ok, dá uma instrução aos teus genes para eles fabricarem o teu osso, fabricarem o teu corpo, fabricarem os teus músculos, ok? Agora, quando essa informação está como um livro rasgado, tiras o, tens que fazer um bolo e rasgas uma parte da receita, esse bolo fica, né, deformado, né?
1: Sim, sim.
0: Então, o que é que acontece? Se você é uma pessoa que não sabe proteger o seu DNA, você vai acabar ficando doente, ok? Você acaba ficando doente. A alimentação desempenha um papel importante ao reforço desses sistemas de proteção do DNA. Na segunda parte vamos revelar esses pormenores sobre os alimentos que demonstram ajudar a reparação do seu DNA. Vamos falar sobre isso daqui a bocado, mas vou atender aqui mais um ouvinte aqui para falarmos sobre esse assunto e volto já. Vamos lá ver aqui quem mais está aqui para a gente falar sobre este assunto aqui. Quando o seu DNA é afetado por algum motivo, podem ocorrer erros na maneira como as instruções genéticas são seguidas no corpo. Quando se herdam mutações genéticas, o resultado pode corresponder a doenças catastróficas, como avançar na idade, o DNA vai se desgastando e comemos o nosso estilo de vida. Agora, ajudam a prejudicar o DNA. Onde moramos, o que comemos, o nosso estilo de vida ajudam a prejudicar o DNA e proteger o DNA é fundamental para ter saúde. Quando o código genético humano funciona perfeitamente, estamos de boa saúde. Quando se quebra ou sofre mutações, o estado de saúde é ameaçado. Isso é importante, ok? O DNA usa mecanismos diferentes para se proteger. As células evoluíram com processos de reparação formidáveis que monitorizam constantemente problemas estruturais do DNA. Quando encontra algum deles, a equipa de reparações analisa os vários conjuntos de informações idênticas codificadas no DNA. As partes afetadas do DNA são recortadas por tesouras moleculares existentes nas nossas células, substituídas pela estrutura e sequências certas. Isso impede que a grande maioria dos problemas que se podem desenvolver no DNA se propaguem quando este for replicado. Outra forma de sistema de defesa do DNA é atuar através de uma resposta chamada mudança epigenética. Esta permite que o DNA reaja a exposições ambientais e estilos de vida, incluindo alimentação, replicando os genes benéficos e bloqueando os nocivos. Isso torna determinados genes mais ou menos disponíveis de acordo com as circunstâncias. Os telómeros são outro fator essencial na proteção do DNA. Parecem agulhetas, os invólucros que cobrem as pontas dos atacadores de sapatos, localizados nas duas extremidades dos cromossomos, protegem o DNA do desgaste à medida que envelhece. Uma boa alimentação, com um sono de qualidade, exercício regular e outras atividades saudáveis podem proteger os telómeros, ok? Vou atender mais um ouvinte aqui em linha. Alô, bom dia. Alô, bom dia.
2: Bom dia, como vai?
0: Tudo bem. Com quem tem prazer de falar?
2: Aqui é a Bicha.
0: Bicha?
2: Sim.
0: Como está a senhora Bicha?

0: obrigada, no céu, sou leso.
1: Muito nice, eu acho que nunca falei consigo, né? Bicha, bicha de Nampula?
0: Nada, só Pemba.
1: Pemba, ok. Então diga lá, senhora bicha, o que é que sabe sobre o seu DNA? O que é que sabe?
0: DNA?
1: Sim.
0: Eu acho que eu sei um pouco.
1: Sim, diga lá, senhora bicha.
0: Eu sei um pouco, mas não sei como onde começar.
1: Ok. Uhum.
0: E queria perguntar e saber. Houve uma história que não sei de livro de quem?
1: Sobre?
0: E sobre quem cura.
1: Ok.
0: Uhum.
1: Quem cura?
0: Outras pessoas dizem que é Jesus. Outras pessoas, médico. Queria aproveitar e dizer que nem Jesus, nem médico, nem qualquer raça que exista consegue curar, a não ser Deus. Deus é que cura, Deus é que sabe tudo sobre nós.
1: E quando Deus não cura e você acaba morrendo, o que acontece?
0: Não percebi.
1: Quando ficas doente e Deus não cura, o que é que aconteceu?
0: O que é que aconteceu? Aí é tem que saber de que chegou a minha vez.
1: Ah, então tu ficas à mercê de Deus. Ele, e não a tua responsabilidade se tu morres. A tua responsabilidade não faz. Não tens responsabilidade tu.
0: Tenho, mas.
1: Há
0: outras pessoas que dizem, né? Eu estou doente, estou muito mal, preciso de médico ou curandeiro. Esse médico não vai te curar. Como é que eu posso dizer? Tem Deus quiser. Mesmo Deus não cuidando de você, não vai te curar.
1: Então diz lá uma coisa. Eu quero entender. Deus é que decide se você vai se curar ou não.
0: Sim, sim.
1: E a pergunta que eu faço para si é a seguinte. Quando você fica doente e você todos os dias pede a ele, e ele diz, não, ele não te cura, o que é que está a acontecer aí? Está a castigar?
0: Está a fazer uma coisa que ele não gosta.
1: Ah, então Deus só te cura quando ele decide sozinho, não tem... Quer dizer, estamos entregues a uma força divina que ele, quando quer, põe-te a sofrer até morreres.
0: Sim, sim.
1: E quando ele decide, também põe-te a viver feliz.
0: Sim, sim.
1: Então,
0: graças a Deus.
1: Então, por que aquelas pessoas que... Então, por que a gente pede? Por que a gente reza? Por que a gente faz coisas boas? Se as pessoas que fazem mal vivem muito tempo e as pessoas que fazem coisas boas morrem mais cedo. Explica lá, então.
0: Isso aí é como eu disse, depende dele.
1: Ah, então ele deixa as pessoas que fazem mal viver até 90 anos e aquelas pessoas boas morrerem cedo.
0: Sim, sim.
1: Então ele escolhe as pessoas que boas, que pessoas boas, crianças.
0: E antes de você vir aqui, tem um caderno que você assina. De que eu aqui vou no mundo. E lá no mundo quero viver no anos. Você assina, mesmo você não sabendo de que eu já assinei aquele livro, mas você não sai de lá sem assinar aquele livro.
1: Um livro você que é um assina, livro, um caderno mesmo, que tem caneta.
0: Quem tem caneta, tem livro, também tem caderno.
1: Você Deus
0: assina, eu, quando eu for no mundo, eu... A coisa que eu vou fazer é coisa fixe. E se você não fazer aquela coisa, Deus anda para contigo.
1: Eu já vi pessoas, dona Bija, que vivem na lata de lixo até ficarem velhotes. e não morrem. Eu já vi pessoas a ficarem velhas, a andarem na lata de lixo, a comerem aquelas comidas cheias de micróbios, bactérias, e não morrem. Eu já vi pessoas que...
0: Graças a Deus.
1: Não, eu já vi...
0: Você pode ver de que aquela pessoa está a comer uma coisa que não serve, mas para Deus serve.
1: Então, ela fez um acordo lá no tal livro, que eu vou viver na lata de lixo. E ele disse, tá bom, vai lá viver na lata de lixo e não vais morrer. Ok. E diz aquele que você vem, faz o bem, trata bem as pessoas, mas vais morrer cedo. Ok.
0: Depende da assinatura que você fez com Deus.
1: Essa assinatura é para você matar, andar na lata de lixo, você chega aos 90 ou 100. E aquele que faz bem, trata bem as pessoas, morre cedo. Ok. Esse caderno que a gente assina. Ok. Tá bom, já estou aqui a entender o que queres me dizer, senhora bicha. Então, nós estamos entregues, né? Estamos entregues, não vale a pena rezar, não vale a pena fazer bem, não vale a pena fazer nada, porque tudo isso que a gente faz o bem e morre. A gente faz o no mal, vive. Né?
0: E essa assinatura que você tira de lá para chegar aqui no mundo, não é a assinatura de que vou matar alguém, ou vou maltratar, ou o quê? Essa assinatura é de quando eu chegar no mundo, eu vou rezar. Vou servir ao Senhor. Então, quando você não fazer o quê?
1: E aqueles que dizem vão fazer isso, chegam aqui, não fazem isso, matam, atiram bombas e ficam velhotes a viver.
0: Então, isso aí, eles já devem ver onde eles vão, porque...
1: Ah, então aí essa teoria não faz sentido.
0: Deus. E Deus vai perguntar aquilo que você fez no mundo. É isso que você assinou aqui?
1: Tá bem, mas depois pronto, pode levar o que vai para o inferno. Mas ele já viveu aqui até 100 anos, já fazer mal, e não há problema nenhum.
0: Não, mas com Deus há problema.
1: Tá bom, há de haver problema quando ele ficar velhote, já com morrer com 90 anos. Agora, aquelas pessoas que dizem, Deus, eu vou ser boa como a dona bicha, eu vou fazer o bem, e eu morro cedo. Um abraço aí, tá bom? Tchau, tchau.
0: Tá bom, obrigada.
1: Tchau, tchau. Bom, conversas fantásticas aqui com a dona Bicha aí de Pemba. É a primeira vez que eu falo com essa ouvinte aqui, né? Mas pronto, ficamos aqui com esta rubrica de comer para curar. Falamos do DNA. É muito importante nós sabermos como é que funciona esse código genético que nós temos, que é o nosso DNA. Mas voltamos amanhã para dar continuidade a esse assunto aqui. Eu quero falar sobre a história do DNA para vocês. Um grande abraço aí para vocês. Tchau, tchau.
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1: 9 horas e 51 minutos.
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3: Exatamente, dicas de motivação aqui no Show da Manhã, já sabem, são neste momento 9 horas e 51 minutos. Vamos dar continuidade aqui às dicas de motivação. E para falarmos dessas dicas de motivação, vamos falar sobre um tema muito interessante, que é você entender, afinal de contas, qual é o segredo de uma mente milionária. E um dos segredos que eu trago aqui para você, caro ouvinte, é o segredo que é sobre, afinal de contas, como é que você... faz para manter uma estrutura de você ter um rendimento passivo, ok? Como é que você, quais são os passos para isso, ok? Mas vamos lá aqui falar sobre este assunto, ok? O processo, a ideia de fazer o seu dinheiro trabalhar para você, tanto quanto você trabalha para ele. Para isso é necessário você poupar e investir em vez de gastá-lo como se fosse essa prática, fosse a missão da sua vida. Chega a ser engraçado, os ricos possuem muito dinheiro e gastam pouco, ao passo que as pessoas de mentalidade pobre têm pouco e gastam muito, ok? Os ricos compram mais ativos, coisas cujo valor provavelmente aumentará. As pessoas de mentalidade pobre adquirem passivos, coisas cujo valor com toda a certeza diminuirá. Quem é rico coleciona terras e propriedades. Os que têm uma mentalidade pobre juntam contas a pagar. O Arv Eker aqui, ele diz que oferece a você o mesmo conselho que dá aos seus filhos. Compre imóveis. Embora seja melhor adquirir aqueles que produzem fluxos de caixa, na opinião dele, qualquer imóvel é melhor do que nenhum. Claro, esses bens têm altos e baixos, mas no fim, seja daqui a 10, 20, 30 anos, pode apostar que eles valerão muito mais do que hoje. Isso é tudo que você precisa para ficar rico, né? Adquira já o imóvel que está ao alcance do seu bolso. Se precisar de capital, associe-se a pessoas em quem confia e que conheça bem. A única hipótese de você ter problemas com esses bens é exagerar na dose e ter que vendê-las abaixo. Mas se seguir o meu conselho anterior, administrar corretamente o seu dinheiro, e a probabilidade é de que isso acontecer é muito pequena. Como diz o ditado, não espere para comprar imóveis, compre imóveis e espere, né? Como já dei um exemplo envolvendo os sogros dele, é justo que cita agora um exemplo da vida dos pais dele. Como já disse, eles eram bons, eles não eram pobres, mas se garantiam de classe média. O pai dava o duro danado e a mãe, como não tinha uma saúde muito boa, ficava em casa com os filhos e com os irmãos dele. Muito cedo, o seu pai percebeu que todos os construtores para quem trabalhava construíam os terrenos que haviam comprado muitos anos antes. Observou ainda que todos eles ficavam extremamente ricos. Então, os pais que andavam também poupavam centavos, juntaram o suficiente para adquirir um terreno de 12 mil metros quadrados, cerca de 32 quilômetros da cidade onde moravam. Custou-lhes 60 mil dólares. 10 anos depois, um empreendedor decidiu construir um shopping horizontal na propriedade e os seus pais venderam por 600 mil, descontando o custo inicial a esta operação que lhes deu rendimento. O anual de 54 mil dólares. Hoje estão aposentados e vivem confortavelmente. Mas ele aposta sem compra e venda dessa propriedade. Estaria até hoje na corda bamba. Finalmente, o pai percebeu o poder de investimento e principalmente o valor de investimento em imóveis. Agora sabe porque ele condiciona terras. Enquanto as pessoas de mentalidade pobre veem cada real como um dinheiro a ser trocado por algo que querem imediatamente, os ricos consideram cada real que possui uma semente a ser plantada para render outros 100, que podem ser replantados para render outros 1000 e assim por diante. Tudo real que você gasta hoje pode lhe custar 100 mil no futuro. O Arvo diz que ele pessoalmente considera cada uma das suas notas de dinheiro um soldado cuja missão é conquistar a liberdade. Desnecessário dizer que toma o maior cuidado com os seus soldados de liberdade. Não desfaz deles de modo fácil nem rápido, né? Portanto, um dos princípios de riqueza que eu deixo aqui: os ricos consideram cada real que possuem ou cada metical uma semente a ser plantada para render outros 100 ou replantados para render outros 1000, assim por diante. O segredo é instruir-se, aprenda sobre o mundo de investimento. Familiarize-se com vários tipos de investimento e instrumentos financeiros como imóveis, hipotecas, ações, fundos, letras de câmbio, moeda estrangeira, tudo que seja ao seu alcance. Escolha a área para se especializar. Comece a investir nesse campo e depois diversifique. Em suma, as pessoas que pensam pequeno dão duro, gastam todo o dinheiro e precisam de trabalhar muito para sempre. Quem é rico trabalha duro, poupa e investe o dinheiro para nunca mais ter que trabalhar. Ok? Bom, caro ouvinte, eu vou deixar aqui uma pergunta para vocês aqui. Eu quero deixar aqui uma pergunta para vocês. A pergunta é: dos rendimentos ativos e rendimentos passivos, e nos rendimentos passivos, qual é a melhor forma de rendimento passivo que você pode começar a aplicar hoje para você nunca ter que trabalhar? O número é 87000900. Qual é o rendimento passivo que você pode aplicar hoje para você ganhar dinheiro no futuro? Alô, bom dia.
2: Bom dia, tudo bem?
3: Tudo bem, diga lá.
2: Queria falar sobre aquele assunto que você já falou.
3: Que assunto? Não entendi nada.
2: Eu não assinei nada lá no mundo, lá no céu, para ver aqui no mundo inteiro assim.
3: Não entendi nada, tá dizendo o quê?
2: Realmente eu não assinei nada lá no mundo para ouvir.
3: Chefe, estamos a falar sobre o assunto, temos a falar sobre investimentos e rendimentos passivos. Está a falar de quê no mundo? Não sei, está a falar de quê?
2: Aqui no mundo.
3: Estamos a falar sobre rendimentos passivos, não estamos a falar de você assinou no mundo alguma coisa. Ok. Há um ouvinte que está a tentar responder, não sei o que, se assinou uma coisa no mundo. Eu não estou a falar disso. Estou a falar de você ter o rendimento passivo. Qual é o rendimento passivo que você deve começar a aplicar hoje para você ser livre na vida? Ok? Vamos lá ver aqui se a gente tem aqui algum ouvinte ali que quer falar comigo. Alô, bom dia. São 9 horas e 59 minutos. Quero me despedir aqui de vocês todos e dizer aqui que, olha, foi um prazer estar aqui a fazer o programa para vocês, ok? Um programa fantástico, dicas de motivação, ok?
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3: Parabéns, parabéns, parabéns a todos os aniversariantes. Tchau, tchau, me despeço aqui no Show da Manhã. Meu nome é Nelson, felicidades para todos, beijinhos e abraços e muitas chamuças. Tchau, tchau.
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E um denguinho. Vamos embora.

Acho que a principal característica do piseiro ter dado certo é que a galera consegue dançar e sofrer ao mesmo tempo. Então, a gente trouxe uma sofrência aí. Eu escrevi quando terminei com minha esposa hoje. Toda vez eu conto essa história com o maior orgulho, assim, velho, que acho que o término ajudou a escrever uma linda canção.

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Vamos fazer a canção da nossa vitória, tá bom?

meus parceiros, Nilson, Giovanni, Mestre Gilu, na batera Cainã, na guitarra Chibatinha, Pipoquinha no contrabaixo e na viola meu irmão Pedro.

0: Obrigado. Muito obrigado.
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1: 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No capítulo 33 do livro de Jó, somos informados de que Deus fala ao homem de duas maneiras, mas o homem não as percebe. Diz-se, em um sonho, em uma visão da noite. Quando o sono profundo cai sobre os homens enquanto eles dormem em suas camas, ele abre os olhos dos homens e sela suas instruções. Diga isso a um psiquiatra, e porque ele separa o sonhador de Deus, ele lhe dirá que todos os sonhos vêm do próprio sonhador e não de Deus. Mas eu lhe digo, o nome eterno de Deus é Eu Sou. E se eu perguntasse quem está a sonhar o sonho, o indivíduo não diria, eu sou? E não somos informados de que esse é o nome de Deus para todo sempre? Você não pode separar o sonhador de Deus, e todos os sonhos procedem dele. Alguns são simples e não precisam de interpretação, enquanto outros são revelados de uma linguagem simbólica e precisam de um intérprete. Como nos conta a história de José, sua verdadeira identidade se revela quando ele olha no rosto de quem sonhou e vê que está perturbado, pois, diz, as interpretações não pertencem a Deus. Conte-me o seu sonho. Então ele interpretou o sonho do copeiro, do padeiro, até do próprio faraó, e todos aconteceram exatamente como ele havia dito. Agora, se apenas Deus pode interpretar um sonho, por que contar a José? Porque ele é uma personificação de Deus. Seu nome foi mudado de José, que significa salvação, para Josué, que significa Jeová é a salvação. Agora, em 1954, acordei de um sonho ao ouvir estas palavras. Você não se move ao acordar mais do que se move na cama durante o sono. É tudo um movimento da mente. A intensidade é determinada pela força do vórtice você cria, o que é como um redemoinho com um centro de perfeita quietude. Você só acredita que está a se mover quando está acordado. Como pensa que se move durante o sono? Bem, eu sou um ser racional e a razão não poderia aceitar essa afirmação, mas eu a anotei e coloquei na minha Bíblia para aguardar mais revelações. Os psiquiatras diriam que essa mensagem veio de mim mesmo. Não vou negar isso, mas sei que veio de uma profundidade de meu próprio ser e que minha mente racional não alcança. Hoje, nossos três astronautas voltaram de uma viagem de 500 milhas. Você e eu viemos esta noite em nossos carros e ao longo de minha vida viajei todo o mundo em navios e aviões. E como Blake, em meus sonhos, eu viajei por uma terra de homens, uma terra de homens e mulheres também. E eu vi e vi coisas terríveis que os errantes da Terra Fria nunca conheceram. Todos nós já viajamos, mas sei o que ouvi e escrevi. Sei que viajei em meus sonhos, mas sei que não saí fisicamente do meu quarto, pois quando acordei pela manhã, ainda estava na cama em que adormeci. Então eu pergunto a você, este estado de vigília não é mais do que um sonho? Existe um sonhador nas profundezas do meu ser que vê esse mundo como um sonho, assim como eu que, tendo ido um pouco mais para baixo no sonho à noite, acordei para descobrir que não saí da minha cama ao amanhecer? Paulo nos diz que nascemos de novo por meio de ressurreição de Jesus Cristo de entre os mortos. Lembro-me daquela noite, pois me senti acordado de um sono muito profundo, sentindo uma vibração que, embora centrada em minha cabeça, parecia vir de fora. Então acordei dentro do sepulcro, o crânio, em que estava enterrado para sair e encontrar todo o simbolismo do mistério cristão que me cerca. Eu vi o bebê envolto em panos e as três testemunhas do acontecimento. Embora invisível, como eu era espírito, as testemunhas falavam de mim como o pai da criança, o sinal de que meu Salvador nasceu, cumprindo a Escritura. Este será um sinal para você. Você encontrará uma criança envolta em panos. deitada em uma manjedoura. Naquela noite, acordei de um nível muito mais profundo do meu ser para encontrar o simbolismo do meu despertar do sonho da vida. Assim como dia após dia, acordo do sonho da noite. Então, será que a revelação que eu vi em 1954 é literalmente verdadeira? A razão o questiona, a razão duvida disso e a razão o rejeita. Portanto, se a visão for verdadeira, então a razão está rejeitando Jesus Cristo, pois Jesus se define como o verdadeiro, dizendo: eu sou a verdade. Se a revelação é verdadeira e a razão a rejeita, não é a razão Satanás o duvidando de um? Esta afirmação pode ser provada logicamente. Sua verdade deve ser experimentada. Eu tinha esquecido completamente até que descobri meu bilhete hoje, enquanto procurava na Bíblia o meu intérprete. E lá estava o bilhete que escrevi no dia 28 de novembro de 1954. Você não se move acordando mais do que se move em sua cama no sono. É tudo o movimento da mente. A intensidade é determinada pela força do vórtice que você cria, que é como um redemoinho de um centro de perfeita quietude. Você só acredita que está se movendo quando está acordado, como você pensa que se move durante o sono. A Escritura fala de duas eras: esta era de trevas e decadência, e aquela era de luz e vida eterna. Esta era é de movimento e violência, turbulência e tempestade, pois o sonhador nos homens está profundamente adormecido e não sabe que é Deus. No Salmo 44, entretanto, ele é em estado a despertar. Por que estás dormindo, Senhor? Desperta, não nos rejeites para sempre. Enquanto ocupa seu sonho, Deus tem a sensação de viagem, movimento e violência. Mas quando ele acorda, ele se encontrará no sepulcro, o crânio do homem, onde deliberadamente se deitou para dormir e foi enterrado. Deus se crucificou na cruz do homem e está a sonhar este sonho de vida para que o homem se torne Deus. Agora quero esclarecer alguns pontos. No livro de João, esta declaração é feita: a sua voz você nunca ouviu, a sua forma você nunca viu, nem a sua palavra permanece em você, porque você não acredita naquele que ele enviou. Muitos de vocês aceitaram completamente o fato de que fui enviado. Você acredita em mim quando eu digo que estive na presença do Senhor ressuscitado, que me abraçou e eu me tornei um com. Tendo sido incorporado ao corpo de amor, Deus Todo-Poderoso me enviou para contar minha história. Tendo aceitado minhas palavras, muitos de vocês tiveram uma experiência sexual comigo em visão e interpretaram isso como uma experiência física neste nível. Mas não é, pois este é um mundo de sombras. Sua aceitação trouxe esta união, mas eu, o orador, estou totalmente inconsciente disso. A verdadeira história de Cristo que eu lhe trouxe agora se tornou viva em você. Irá explodir com o tempo e sua experiência com as Escrituras será idêntica à minha. Os homens que aceitaram completamente minhas palavras não terão um ato sexual, mas um abraço, vestindo o corpo do Senhor ressuscitado, que é amor infinito e com quem agora sou um. Você verá meu rosto. Você será solicitado a nomear a maior coisa do mundo e, como se divinamente inspirado, você citará as palavras de Paulo, dizendo: fé, esperança e amor. Estes três, mas o maior destes é o amor. Eu vou te abraçar e você vai se confundir com o único corpo do Senhor ressuscitado, e aquele que está unido com o Senhor se torna um espírito com ele. Todos esses são símbolos, dizendo-lhe que, tendo acreditado naquele que ele enviou, você ouvirá sua voz e verá sua forma, pois sua palavra agora habita em você. É uma ruptura completa com o passado, como nos disse nas primeiras palavras que o Senhor ressuscitado proferiu no livro de Marcos: arrependam-se e creiam no Evangelho. O Evangelho são as boas novas de que o homem não está perdido. Essa escritura não é história secular, mas história divina. que foi tramada e planeada antes de sairmos do Pai e virmos ao mundo para entrar em nossa própria criação e desempenhar todos os papéis. É Deus quem desperta em você. Um homem contendo tudo caiu na adversidade, como nos diz no Salmo 82. Eu digo, vocês são deuses, filhos do Altíssimo, todos vocês. No entanto, vocês morrerão como homens e cairão como um só homem, ó príncipes. Eu citei a versão padrão revisada na configuração original, que é a verdadeira tradução do hebraico. São necessários todos os filhos que caíram para formar Deus o Pai. Então, estamos reunidos um por um naquele mesmo corpo que caiu na humanidade. E da humanidade, Deus se extrai individualmente porque somos todos únicos. Ninguém pode ser duplicado ou perdido, porque Deus está enterrado em todos e Deus está se redimindo. Hoje, eu assisti ao emocionante pouso dos astronautas que viajaram para a Lua e voltaram. Então, reli o que havia escrito em 1954. Você não se move ao acordar mais do que na cama durante o sono. Agora, a razão não poderia aceitar essa afirmação. Eu vi os astronautas voltando. Temos um registro de sua jornada de 500 mil de milhas, mas eles não se moveram. Bem, devo confessar que viajei em meus sonhos como tendo certeza de que você fez. No entanto, sempre acordamos em nossa cama pela manhã, não é? Poderia haver um sonhador muito mais profundo do que aquele que está a sonhar neste aparente estado de vigília. E quando ele acorda do sonho da vida, ele não olharia para isso como você olha para o sonho da vida? Sei que quando acordei por dentro, percebi que estive ali por incontáveis séculos, sonhando com violência, amor, ódio, concupiscência e dor, sonhando que tudo fosse real, exatamente como em qualquer sonho. Acordei para descobrir que havia estado naquele crânio por séculos, sonhando que era um homem caminhando pela terra, morrendo, sendo restaurado à vida para morrer novamente. Continue a fazer isso até que aquele momento em que acordei no Gólgota, a sepultura onde fui sepultado no início dos tempos, esse é meu calvário. Parece que estou a mudar para cá. Eu me levanto e faço a barba de manhã, tomo banho, como me esforço para ganhar um dólar para pagar o aluguer e faço todo tipo de coisa. No entanto, é tudo um sonho como um propósito. Deus se limitou ao limite da contratação e opacidade chamado homem e começou a sonhar com a existência deste mundo. Agora, acreditando ser você, você pode sonhar sonhos nobres ou ignóbeis. Exorto-o a ter sonhos nobres, porque quando você sabe que é o sonhador, pode realizar todos os seus sonhos. Um sonho é um estado muito fluido. Sabendo o que você quer sonhar, traga seu círculo íntimo de amigos antes de sua mente e permita que eles vejam você como você quer ser visto. Quando você estiver convencido de que isso agora é um fato, relaxe no período de gestão da visão. Existe um intervalo de tempo entre a gravidez e o nascimento. Tendo visto as expressões de seus rostos e ouvido o som de suas vozes, quebre o encanto e espere que essa fecundação aconteça no mundo dos sonhos, enquanto você vive no mundo de César, aguardando sua chegada. Eu disse a você que a história de Jesus Cristo se desdobrou dentro de mim. O que compartilhei com você esta noite não está registrado nas Escrituras. Mas no último versículo do capítulo 21 de João, ele faz uma declaração. Muitas outras coisas que Jesus fez que não estão registradas aqui. Se cada uma delas fosse escrita, o próprio mundo não poderia conter os livros. Não houve necessidade de registrar as palavras que me foram reveladas. Então, ele se encaixa com o último versículo do epílogo de João. Pois João termina no versículo 20 e o 21 é o epílogo. Todas essas coisas aconteceram e muito mais, mas somente estas foram registradas para que você possa acreditar. Obrigado por compartilhar suas visões comigo. pois elas estão me mostrando que você aceitou completamente a história como eu a contei. Eu compartilhei com você a verdadeira história de Jesus Cristo. Ao longo dos séculos, cracas se acumularam ao redor do navio. Os homens, no interesse de suas próprias doutrinas, acrescentam coisas às Escrituras, apesar da advertência para não acrescentar ou tirar das palavras das profecias da Bíblia. Os homens têm acrescentado para apoiar suas próprias tradições e convicções. Quando o texto original foi escrito, aquele que teve a visão simplesmente o registrou. Ele não entendeu, mas escreveu, como eu, sabendo que uma revelação maior viria. Não consegui entender o que ouvi em 1954, mas em 1959 eu sabia a sua verdade, pois acordei de um sonho profundo e descobri que não estava na minha cama, mas sim no meu crânio e completamente sozinho. Saí do meu crânio para encontrar o bebê envolto em panos e as testemunhas do meu evento. Vendo o bebê, eles testemunharam um sinal do meu nascimento espiritual, mas não puderam me ver como nascido do Espírito. Eu sou Espírito, enquanto eles, ainda não nascidos do Espírito, são carne. Eu não tive um bebezinho. A criança é apenas um sinal de que Deus nasceu. Tendo gerado a si mesmo, ele produz aquilo que enterrou na humanidade. Pois Deus está se redimindo, pois só há Deus no universo. A Bíblia não tem nada a ver com a moral que os púlpitos ensinam. Não faz nenhuma tentativa de mudar o mundo, pois é uma escola. Você não transforma uma sala de aula em uma casa. Esta é uma escola de escuridão educada, onde viajamos em direção à luz. A Escritura não tenta mudar as coisas, antes exorta todos a dar a César as coisas que são de César. Tentar fazer deste mundo um lugarzinho agradável e doce no qual todos sejam felizes e tenham o suficiente para comer e beber é bom, mas isso não tem nada a ver com o mistério de Cristo. Se não houvesse luta, nenhum esforço seria feito para despertar do sonho da vida. Em vez disso, o adormecido cairia no sono mais profundo. Então deixe-os marchar, dizendo ao mundo como se tornar bons e gentis. É tudo absurdo, pois enquanto o homem usar a vestimenta do animal, ele deve expressá-la, tirando de si o coração e a mente do amor. Deus tomou sobre si o corpo, o coração e a mente do animal, como nos disse no capítulo 4 de Daniel. Este é um mundo animal, mas enquanto neste mundo de violência, Jesus Cristo acorda para descobrir que era apenas um sonho. Se não fosse Jesus Cristo em você, você não conseguiria respirar, pois o seu próprio sopro é a vida dele. Chegará o dia em que você acordará para saber que isso é verdade. Para Davi, a soma total de todas as experiências que você teve em seu sonho de ser homem estará diante de você e o chamará de pai. Então você cumprirá o Salmo 89 sabendo: achei Davi, ele chamou a mim. Tu és meu pai e a rocha da minha salvação. Tendo desempenhado todos os papéis do homem, a humanidade fundida em uma única juventude revela sua divindade. Como pai, você saberá que seu filho sempre fez a sua vontade, pois tudo terás encontrado em Davi, o filho de José. Eu sou aquele que fez toda a tua vontade. Você, o pai, sonhou e você, o filho, tocou todas as partes e quando a peça acaba, você acorda para sair do Gólgota, para nascer do alto. Pedro nos diz: nós nascemos de novo pela ressurreição de Jesus Cristo de entre os mortos. Enquanto o mundo o adora como alguém que vem de fora, você o encontrará surgindo de dentro, não como outro, mas como seu próprio ser, o sonhador da vida. O grande poeta Shelley viu isso claramente quando disse: ele despertou do sonho da vida. Somos nós que, perdidos em visões tempestuosas, mantemos com fantasmas uma contenda inútil. É isso que o mundo está fazendo. lutando contra fantasmas autocriados. O mundo é empurrado para você e você está em conflito consigo mesmo, até o dia em que um vento sobrenatural o domina e você desperta em seu crânio com desejo intenso de sair. Como seu conhecimento inato, você empurrará a base de seu crânio e algo se moverá. Então você sairá assim como uma criança sai do ventre de uma mulher. Mas desta vez, você está a nascer, mas não de baixo, mas de cima, do crânio do seu ser. A palavra Anotin é traduzido como de cima. Quando Pilatos disse: "Você sabe que tenho o poder de crucificá-lo ou o poder de libertá-lo", o Senhor ressuscitado respondeu: "Você não tem poder sobre mim, a menos que seja dado de cima." Aqui está a mesma palavra Anotin. O poder de matar ou tornar vivo vem de dentro. Tudo está ocorrendo de dentro. Tendo caído em um sono profundo, você é o Senhor Jesus Cristo sonhando o sonho da vida. E porque só existe um ser, todos vão despertar como Jesus. Pois tudo o mais vai despertar e deixar apenas Jesus. E ninguém pode dizer que Jesus é o Senhor excepto pelo Vento Santo. Quando aquele vento o possui, você desperta dentro de si mesmo. Só então você saberá que é o Senhor Jesus Cristo. Agora, vamos para o silêncio.

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0: Neville Goddard. Um enigma. Esta noite chamarei isso de um enigma, pois toda mente criativa se levanta para o desafio de um enigma. Ora, um enigma é definido no dicionário como um objeto ou pessoa imperial, algo que é difícil de entender. É também uma peneira para separar o joio do trigo ou uma questão intrigante. Agora eu pergunto a você, quem é o maior dos grandes da Terra e que nunca nasceu mortal ou viveu? Como você e eu entendemos o termo neste mundo secular? Eu poderia usar o plural e dizer eles que nunca nasceram mortais, mas esta noite vou me limitar ao maior dos grandes da Terra. Aquele que é adorado por todos, para mim, ele é Jesus Cristo. Acho que você vai concordar comigo quando digo que não escolheu o ambiente em que se encontrou ao nascer, mas você se ajustou rapidamente e tudo o que encontrou aqui nesta seção de espaço, tempo, os hábitos, as salas de aula, a religião e a doutrina. Isso é verdade para todos no mundo. Se fossem honestos consigo mesmos, todos admitiriam que não escolheram seu ambiente, mas simplesmente lá se encontraram. Deus, o Pai, colocou você nesta era particular, pois é a mais adequada para o trabalho que Ele está a fazer em você. Ele o fez de boa vontade, preparado para aceitar todas as consequências desse mundo confuso de seres com todos os seus emaranhados e enigmas. Ele fez isso em Jesus Cristo em você, pois Cristo é o poder de Deus e sua sabedoria enterrados em todos nós. Agora, voltemos às Escrituras. Lemos no 6º capítulo de Isaías que o Senhor Deus cegou seus olhos e endureceu seus corações para que não se convertessem e fossem salvos. Então, quando alguém acorda por causa da longa jornada que fez e as Escrituras se cumprem nele e ele as conta, poucos aceitarão sua mensagem e acreditarão nele. A maioria irá rejeitá-lo, pois verão apenas sua forma mortal no mundo dos homens. Eles conhecerão seu pai e sua mãe, sua irmã e seus irmãos. Mas quando ele lhes conta exatamente como tudo se desenrola e eles não conseguem acreditar, sua história é completamente desconsiderada. Mas aqueles que ouvem e creem experimentarão as Escrituras. Eles também contarão suas experiências, mas ainda assim será negado pela massa, porque ele cegou seus olhos e endureceu seus corações para que eles não vissem com seus olhos e percebessem com seus corações se voltassem e fossem salvos. Agora, você não acredita que eu estou no Pai e o Pai em mim? Que as palavras que eu falo não são minhas palavras, mas as palavras daquele que me enviou? Acredite que estou no Pai e o Pai em mim. Pois, em verdade, vos digo que vós também fareis a obra que fiz, e obras ainda maiores do que estas. Se não acreditais em mim, acredite por causa das próprias obras. Deus, o Pai, não está do lado de fora. Eu estou no Pai e o Pai está em mim. Se você virar, você o verá, e tornando-se o que você vê, desaparecerá de vista. Tudo o que você vê agora, que parece tão real diante de seu rosto, é apenas uma sombra tornada real pelo mundo. Isso eu sei por experiência própria. Há um rapaz na cidade de Nova York que leva meu nome. Ele agora tem cerca de 15 anos. Antes de nascer, ele estava diante de mim em visão e eu senti que era seu pai. Parecendo ter cerca de 4 anos, ele me disse que seu nome era Neville Mark. Quando perguntei a ele quando viria, ele disse dia 10 de novembro. Agora era setembro. Na manhã seguinte disse a minha esposa que um menino viria até nós no dia 10 de novembro. Bem, ela admitiu que acreditava em milagres e em mim, mas sabia que não estava grávida. Independentemente disso, eu disse a ela que ele viria de qualquer maneira. Uma amiga minha que esperava seu filho em dezembro queria uma menina, pois ela já tinha um menino. Eu disse a ela, se o seu filho nascer no dia 10 de novembro e for um menino, o nome dele é Neville Mark. Ela concordou, embora tivesse certeza de que a criança nasceria em dezembro. Mas quando o dia 10 de novembro chegou, Neville Mark nasceu. Há cerca de 5 anos, enquanto os visitantes da cidade de Nova York, o rapaz entrou, se aproximou de mim e disse, sabe Neville, sinto que se pudesse me virar, veria quem realmente sou. Eu sei, estou a usar uma máscara e mal posso esperar para morrer, porque então vou me virar e ver minha verdadeira identidade. Sua mãe era uma menina muito pobre que se casou com a riqueza e qualquer coisa relativa à morte a assustava. A ideia de perder seus diamantes, sua casa e todos os seus bens a assustava de morte. Então ela ficou chateada quando a criança falou sobre a morte. Sem dúvida, tendo crescido nesse ínterim, a atenção do menino foi desviada. Mas foi isso que ele me disse há 5 anos. Agora deixa-me contar minha própria experiência. Enquanto estava deitado na cama do meu lado esquerdo, senti uma força vinda de mim, da minha cabeça, mas perto dela, entrar nela. A força era tão poderosa que eu queria me virar e ver quem a estava aplicando. Senti como se alguma pessoa, não uma força impessoal, mas alguém estivesse a fazer isso. Embora meu corpo estivesse tão vivo como está agora, a força na base do meu crânio era tão intensa que eu não conseguia me virar. Se eu não tivesse me virado naquele dia, teria visto o ser que sou e teria desaparecido instantaneamente deste mundo. Então, ele cegou seus olhos e endureceu seus corações para que não visse com os seus olhos e percebesse com os seus corações e se convertessem e fossem salvos. Essas mesmas palavras são usadas no sentido grego para o filho pródigo que recobrou o juízo e mudou. Lembrando-se do pai, voltou-se e foi para casa receber a grande túnica, o anel, o bezerro cevado e os sapatos para seus pés. Você e eu fomos cegos propositalmente pelo pai em nós. Nossos corações foram endurecidos pelo pai em nós. Portanto, as palavras são verdadeiras e quando chegar ao fim, dirá: Pai, perdoa-lhes porque não sabem o que fazem. Deus, o Pai, usa os tiranos do mundo para fins além dos seus. Cada pessoa no mundo é apenas uma máscara que Deus, Pai, usa enquanto desempenha esse papel. O homem vê e julga a máscara, mas o ocupante, ele não vê, pois seus olhos foram cegados e seu coração endurecido. Deus está a desempenhar cada parte com base no ambiente em que foi colocado. Não por sua própria escolha, pois fomos submetidos à futilidade. Não por vontade própria, mas pela vontade daquele que nos sujeita na esperança. E não podemos voltar até que seu objetivo predeterminado seja alcançado. É quando chegamos ao final da jornada e passamos pela série de eventos que chamamos de história de Jesus Cristo, momento em que Cristo se forma em você. Cristo não é e nunca foi uma pessoa mortal. Aqueles que acreditam que ele nasceu do ventre de uma mulher não têm ouvidos para ouvir e entender quando lhes é dito quem Cristo realmente é ou quem o Pai realmente é. Para eles, e quem me vê, vê o Pai. É um enigma que não pode ser entendido, mas quando a soma total de todas as experiências do homem se transforma em um jovem e que o chama de Pai, o enigma está resolvido. Davi é aquele que vê você e, portanto, vê o Pai. No entanto, ele também, como o maior dos grandes da terra, não teve nascimento mortal. Chamados de Abraão, Isaac, Jacó e Jesus Cristo, você e eu. Vestido como estamos com essas vestes mortais, tornamos seu drama vivo, pois é o Pai sozinho que está a desempenhar todas as partes, desejando tomar para si todas as consequências dessa experiência horrível em Cristo. Deus Pai pensa que Cristo é outro além daquele que o enviou. Mas quem me vê, vê aquele que me enviou. Eis que somos um. o Todo em mim me enviou para me vestir com esta vestimenta de carne. Você vê, ele me colocou na pequena ilha de Barbados em 1905, com muitos irmãos e em um ambiente limitado e sem formação social, intelectual ou financeira. Então, como fui peneirado antes de 1905? A peneira era o enigma, separar os grãos de trigo. Não pude suportar o ambiente em que fui introduzido e senti inquietação de um menino para continuar a minha busca. Meu único castigo corporal notável neste mundo foi pela Bíblia. Em resposta à pergunta do meu mestre escola, eu disse: pegue sua cama e ande. Quando ele me pediu minha Bíblia, eu não pude mostrar. Ele teve a permissão para me bater. Fui espancado nas nádegas aos pés por causa da Bíblia. Mas toda a minha vida tendo estado inquieto pela palavra de Deus, cruzei todo o oceano em minha busca e entrei no teatro, tudo em preparação para estar diante de vocês e contar minhas experiências. Sei, por exemplo, que se um homem pudesse se virar, seus olhos não seriam mais cegos ou seu coração endurecido, pois ele veria que ele, o próprio ser que o enviou ao mundo, são um. Você e seu pai são um. Você veria o Filho unigênito de Deus como um ser radiante, o único Deus, e se veria como realmente é. Agora somos ensinados que todos os que são batizados em Cristo se revestiram de Cristo e todos são um em Jesus Cristo. Isso é verdade, pois quando você o encontra, você é batizado. Aquele que é o amor infinito enviou você para este mundo de horror, onde você mata e é assassinado, estupra e é estuprado, mutila e é mutilado. E quando você tiver experimentado tudo, você se transformará e tudo está perdoado. Então você retornará ao seu lar eterno, mais brilhante, porque criou aquele que vestia. Você deve ser perfeito como seu Pai no céu é perfeito. No momento em que você se transforma, você é perfeito, pois você é o Pai. Vestido com seu corpo de perfeição, os cegos veem, os surdos ouvem, os mudos gritam de alegria, pois tudo o que você vê se torna perfeito. Eu sei, pois é o fim da minha jornada. Portanto, eu digo a você: tenha bom ânimo. Não importa o que você tenha passado, o que você ainda possa ter que passar ou o que você está a passar agora. Um dia você será batizado em Jesus Cristo. Você se virará e, vendo-o, você será incorporado por seu ser. Ser batizado é estar completamente coberto de fluido. Não significa água, porque o Messias é Cristo e o Messias é a placenta, aquele que é ungido com óleo. Existe um fluido vivo, água viva, que você atravessa para se fundir, assim como uma gota de água se funde com o oceano. No entanto, sua identidade ou individualidade nunca é perdida. Todos são um e todos seremos batizados nesse um. Todos se revestirão do Senhor, o que significa simplesmente viver como mover-se para a vestimenta e fluir com ela. As últimas palavras de Cristo no livro de Lucas são: fica na cidade até que sejas impregnado do poder do alto. O poder é Cristo, sabedoria é Cristo e imbuir é vestir. Em outras palavras, espere até que eu tenha vestido você comigo mesmo. E naquele dia você dirá literalmente: eu estou em Cristo e Cristo está em mim. Acredite em mim quando digo que estou no Pai e o Pai está em mim. Se você não pode acreditar nisso, então acredite pelas próprias obras, pois em verdade vos digo, as obras que eu faço, vocês as farão. E maiores do que estas vocês as farão, porque vou para o Pai, saí do Pai e vim ao mundo. De novo estou deixando o mundo, voltando para o Pai. Todo o drama das Escrituras se desenrola em nós e não tem nada a ver com nenhum ser que nasceu mortal. Cristo em você, que é a sua esperança de glória, nasce de dentro e não anda pela terra, como você que nasceu do ventre de uma mulher. Então, quem é o Cristo? Este, o enigma dos enigmas. é questionado em todas as Escrituras. No livro de Provérbios é feita a pergunta: quem estabeleceu todos os confins da terra? Qual é o seu nome e qual o nome de seu filho? Certamente você sabe. Quem estabeleceu os confins da terra? O Pai dos pais, de amor infinito, cujo filho é Davi. É Ele quem estabeleceu todos os confins da terra e os sustenta de dentro de você. Você é o servo sofredor dEle, que é Ele mesmo. O capítulo 53 de Isaías, chamado O Último dos Servos Sofredores de Deus, começa: quem acreditou em nossa pregação? E a quem foi revelado o braço do Senhor? Meu braço foi revelado, foi totalmente revelado perante aqueles que estão a ser preparados para contar a história. Então conto o que aconteceu comigo. Mas quem vai acreditar? Este poder que deve ser revelado em você não é uma demonstração mundana, mas para o desdobramento de sua divindade. Depois que seu braço foi revelado, quando você deixa este mundo, você é um à destra do Pai, pois você é Davi, sua destra. Deus Pai se desdobra em você, pois não há nada além de Deus. Não Deus e você, apenas Deus. Você vai descobrir a diversidade na unidade, bem como a unidade na diversidade. Para, ouça, ó Israel, o Senhor nosso Deus é o único Senhor. Aqui está a unidade composta, uma feita de outras. Diversidade da unidade, assim como unidade, eu sou na morte diversidade. Eu moro neles e eles moram em mim e nós somos um. Assim como estou no Pai, o Pai está em mim. Eu sou plural e você plural, está em mim singular. Aqui está a diversidade na unidade. Eu olho para mim mesmo e vejo meu mundo sendo expulso. Agora posso ver a diversidade na unidade. Como tudo dentro de mim, tudo o que vejo, embora apareça do lado de fora, está dentro de mim, é minha própria maravilhosa imaginação humana, da qual este mundo da mortalidade é apenas uma sombra. Posso dizer-lhe, está determinado o que os últimos farão e como o farão. Tendo-se separado, todos estão se movendo em direção ao evento final. Não estou a dizer isso para bajular vocês que acompanham as minhas reuniões, porque vindo ou não, isso não faz diferença no meu estilo de vida. Não estou mais interessado nas coisas deste mundo ou em brilhar entre as sombras, pois sei que o maior dos grandes nunca andou na terra e nunca nasceu mortal. Não tenho nenhum desejo de estabelecer algo aqui para as sombras para dizer o quão maravilhoso eu sou. Não, todos nós estamos a caminhar para o fim inevitável, para virar o filho pródigo e ser abençoado pelo Pai, tornando-se assim o Pai. E nesse dia você pode perdoar a todos, sabendo que eles não sabem o que fazem. Acredite em mim, cada palavra da Escritura é verdadeira, pois eu já experimentei isso. Mas não é história secular, é história da salvação. Eu ouvi Ben Gurion outro dia no Meet the Press. Ele é um velho de 80 anos, que ainda vê o mundo como um livro de história e não tem a menor ideia sobre as Escrituras. Oh, ele pode citá-lo de capa a capa, mas não está sozinho. A empregada da minha irmã pode citar a Bíblia do início ao fim, mas ela não sabe nada sobre a vida. Ben Gurion cita a Bíblia lindamente, mas ele não tem o menor conceito de quem o Abraão realmente é, ou Isaac, ou Moisés, ou Jacó, ou qualquer um desses que nunca nasceram mortais. Eles são estados espirituais eternos pelos quais todos os homens passam, começando pelo estado de Abraão, o amigo, o companheiro do Pai, e que está sepultado com ele, sussurra em seu ouvido e conta a história da redenção. Ele diz que você está escravo enquanto usar a vestimenta da morte. Então, ele o levará a ter muito, muito mais do que você tinha antes de entrar, pois o poder de Deus

do que este, o enigma dos enigmas que é Cristo. Eu te conto uma história incrível, a história de alguém cujo nascimento influenciará a todos. Quem fala a única verdade é quem nasceu, mas não nasceu mortal. Eu lhe falo de alguém que morre, mas ressuscitou dos mortos. Esta incrível história se resume em uma pessoa chamada Cristo. Ele não nasceu mortal. Ele nunca andou na terra, excepto dentro de você. Mas levantando-se de dentro, você experimenta tudo o que foi dito sobre Jesus nas Escrituras, decifrando assim o enigma de Cristo. O Velho Testamento é o enigma. E quando Cristo desperta dentro de você, ele decifra o enigma. Então, quando você contar sobre este enigma sem enigma, aqueles que ouvirem irão julgá-los pelos padrões humanos sem saber que a visão ocorreu antes de você vir ao mundo. Fui peneirado há muito tempo. Agora sei que vim a este mundo para ser movido em Cristo. Não estava satisfeito com o ambiente em que fui colocado no meu nascimento mortal e fiquei inquieto, sabendo que estava destinado a crescer em algo diferente. Então comecei minha busca para desvendar completamente o Cristo em mim. E agora estou a contar a história. Eu conto o melhor que posso, mas sei que apenas alguns ouvirão com fé. A massa vai rejeitá-lo. Haverá quem ouvirá e acreditará, mas terá medo de reações da sociedade e, portanto, ficará em silêncio. Isso é dito no 12º capítulo de João, onde é dito que muitos ouvirão e crerão, mas por medo dos fariseus não o confessarão para não serem expulsos da sinagoga. A sinagoga do mundo antigo ainda está conosco hoje, em todas as denominações de igrejas onde qualquer coisa que discorde de seu conceito tradicional de secular é excomungado. Hoje, o atual Papa está a pedir para que Lutero seja trazido de volta ao redil. Ele foi excomungado 100 anos atrás e agora eles querem trazê-lo de volta. Você já ouviu tal absurdo? Não é Alice do País das Maravilhas? Como você pode perdoar um homem que morreu há 100 anos? Eu lhe digo, perdoa-os porque eles não sabem o que fazem. E isso vale para o Papa, até aquele que engraxa os seus sapatos e pensa que é abençoado porque tem permissão para fazer isso. Deixe Cristo despertar em você e um dia você se virá e encontrará alegria em seu retorno. Fui enviado à presença de Cristo ressuscitado. Eu não me virei. Se eu tivesse me virado, não estaria aqui. Fui enviado à sua presença para responder à pergunta que me foi feita, para depois ser incorporado ao seu corpo, a fim de completar a viagem. A qualquer momento entre agora e minha partida deste mundo, posso me virar e, quando o fizer, você lerá o obituário de Neville. Minha jornada está chegando ao fim. Eu lutei o bom voo. Eu terminei a corrida. Isso eu sei por experiência própria. Esta noite espero ter sido capaz de decifrar o enigma, pois o maior enigma do mundo está em Jesus Cristo, aquele que é a sua maravilhosa imaginação humana. Agora vamos para o silêncio.